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4: 21 horas e 16 minutos.

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5: 22 horas e 21 minutos.

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1: 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Opa!

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1: Uma hora.

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4: 1:39.

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2: 12:07.

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a gauchada aqui de Novo Hamburgo e os visitantes que vieram de longe pra festear neste baile, juntamente com o Porca Velha e o Grupo Musical Fogão. Aqui, nesta casa de gaúchos, onde nós costumamos tocar seguidamente, aqui, na nossa Estância da Liberdade, fica marcado este trabalho que nós oferecemos aos gaúchos, aos catarinenses, aos paranaenses e ao Brasil inteiro, com a gana de que isso seja uma coisa boa, de que a imagem do meu povo gaúcho rio-grandense para ir a todo o Brasil juntamente com o Porca Véia, através da tentativa firme de mostrar ao mundo o quanto é bela a simplicidade da música gaúcha. 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Tá chegando agora o mestre Valdemar.

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1: Gildinho, canta aquela da Vilvinha.
2: Não, essa não, essa não.
3: Vilvinha, Vilvinha, Vilvinha.
2: Eu não me comprometo, delegado, tá?
3: Canta.
1: Parou. Eu, como delegado, tô autorizando cantar essa música da Vilvinha.

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5: 2:57.
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3: 3:27.

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5: 4 e 4.

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5: 4h33.
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6: 5:15.
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4: 6h27.

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2: 6:54.

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1: 8 horas.
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4: Senhor, o sol rasga a aurora, a noite vai embora, é um novo dia. Suplico de todo o coração, dai-nos a bênção e proteção. Cubra-nos de alegria. Peço com confiança, encha-me o coração de esperança. Quero servir, só assim terei felicidade. Peço com sinceridade, quero o seu amor sentir. Neste dia nascendo, vou logo agradecendo. Obrigado pelo viver. Derrama no mundo a fraternidade, que acabe toda a maldade e o sofrer. Sei que sou sua criação, obra de tuas mãos e de teu amor. Não peço que tire de mim a tentação, não quero a solidão, quero o teu carinho. Que eu seja instrumento de Jesus, tenha o mesmo sentimento, mostra-me o caminho. O sol é luz, é dia como seduz, abençoa-me em nome de Jesus.
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1: 8 e 4.
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E estamos iniciando aqui o Super Sábado. E aí, tudo bem com você? Sábado, gente, fim de semana, primeiro sábado do mês de outubro. Então, você já sabe, o comércio em geral, atendendo até as 16h, né? Um pouquinho mais, um pouquinho menos, mas em torno desse horário. Vamos juntos! Juntamente aqui com a Natália Prado. Temos também, a Natália está na recepção da emissora e também pelo 3910-1200. Você pode ligar e conversar com a Natália. Para mensagem de áudio de texto, nesse você não liga, só manda mensagem de áudio de texto pelo 3910-1210. O Herbert Soares, nosso querido Herbert, na gravação. Elisete Corrêa, Lisa e o Joãozinho Bittencourt no departamento comercial, a gerência do nosso querido Joãozinho. Nos recursos humanos aqui da emissora, nossa querida Andriele Rodrigues Adri, a direção e a supervisão geral de Márcio Martins e na apresentação esse amigo aqui de vocês. Márcio Luiz. Que beleza, um bom dia e que as bênçãos estejam sobre as nossas famílias.

0: Maravilha, que Deus abençoe as nossas famílias, abraçar os nossos amigos ali da Feira do Produtor. Bom dia para vocês, para você que está aí no hospital, no IDF, no Hospital Moura, para os hospitais da nossa região, o pessoal que trabalha na UPA, gente. Eu quero aqui fazer um agradecimento, estive com a mãezinha essa semana lá, fomos extremamente bem atendidos, né? Com muita cordialidade, profissionalismo, com muita humanidade. Então, que Deus abençoe a todos os profissionais ali, o nosso carinho muito especial a todos vocês, tá bem? Vamos juntos então, pessoal do comércio, pessoal da indústria, pessoal da Klabin, do Projeto Puma, da Braspine, de toda a nossa região, fica aqui o nosso abraço, o nosso carinho. Estamos iniciando aqui o Super Sabadão e eu quero que você mande a sua mensagem aqui para nós. 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Hoje, dia 3 de outubro, véspera das eleições, hein, gente? Amanhã é dia da democracia, é dia de exercer a cidadania, né? É importante que você já tenha feito aí a sua colinha, mas a gente vai falar isso daqui a pouquinho, porque agora vamos falar da... O assunto agora é isso aqui, ó.
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0: 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Vamos aqui trazer, então, as condições do tempo. Lembra que tinha chance de chover? Agora mudou, né? Ontem estava até com sol entre nuvens, mas hoje já alteraram aqui a informação. Atualizamos F5 aqui no site do CIMEPAR. Então, existe 93% de possibilidade de chuva, 2,6 milímetros segundo o CIMEPAR, viu, gente? Então, temos uma probabilidade de chuva mínima de 15, a máxima de 25 graus. Estamos agora com 17.

7,8, sensação térmica de 18 graus, vento de 7 quilômetros, rajada que pode atingir 15 quilômetros. Tá bom, gente? Então são as condições do tempo para hoje. A umidade relativa do ar variando entre 58% e 98%. Tô espiando aqui quando é que tá prevista a chuva, né? Pro meio da tarde, viu, gente? Ali por volta das 3 da tarde deve dar uma chuvinha, ela deve se estender ali por volta das 7 da noite, mas como tudo é uma possibilidade, a gente vai esperar, né? Esperar para ver, tá bom? Domingo, dia de eleição, como é que vai estar o tempo, Márcio? Conto aqui para você, olha, gente, 98% de probabilidade haverá mais chuva amanhã do que hoje, né? 15,7 milímetros. A chuva deve chegar ali por volta da madrugada, às 4 horas, e deve se estender, gente, olha aqui, ó, até as 2 da tarde, pelo menos, né? Depois lá pro meio da tarde, ali, 16 horas, mais uma pancadinha, e assim vai, gente. Então, são essas condições do tempo para esse domingo, com mínima de 17 e máxima de 23 graus. Então teremos o dia de eleição com chuva aqui na nossa Telêmaco Borba e acredito que também aqui na nossa região. 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
2: Vamos agora falar sobre o dia de hoje, minha gente. Vamos falar sobre o dia de hoje, o que, que se comemora, o que celebra nesse dia 3, né? Dia 3 de outubro. Isso mesmo, gente. 3 de outubro, véspera das eleições. Um dos momentos mais aguardados e esperados de toda a população. E nós desejamos que as pessoas vivam num clima de paz, né? Nada de guerra. Aliás, o brasileiro, o país é um... É por natureza, pessoas, somos pessoas pacíficas, né? Cada qual tem a sua ideologia, o seu partido, o seu candidato, mas não vamos transformar isso numa guerra, tá bom, gente? Hoje é dia da unidade alemã, hoje é dia do engenheiro de energia, dia do petróleo brasileiro, dia do profissional de organização, hoje é dia nacional das abelhas, gente, olha isso, hein? As abelhas... que são verdadeiras operárias, é incrível como as abelhas trabalham, não, gente? Dão a sua própria vida para o bem-estar, né? Nosso, inclusive, né? Eles produzem um mel de muita qualidade. Hoje é o dia, então, mundial do dentista. Vai aqui o nosso abraço às dentistas e os dentistas, né? Doutor Tiago Jangado, um grande amigo, doutor Antônio, né? Tantos dentistas, a doutora Ana... Enfim, são tantos dentistas, né? Então, um abraço a todos, tá bom, gente? Abraço aqui com muito carinho a todos os dentistas de nossa Telêmaco Borba, da nossa região e de todo esse imenso país. Hoje, gente, olha, quem estaria de aniversário hoje seria o codificador.

0: da doutrina espírita, o Allan Kardec, que nasceu em 1804 e faleceu em 1869. Hoje de aniversário, e nós vamos homenageá-lo daqui a pouquinho, sabe quem, gente? Ninguém mais, ninguém menos do que Zé Ramalho, um dos grandes nomes da nossa música popular brasileira. Zé Ramalho está de aniversário hoje, nasceu em 1949. A cantora Adriana Calcanhoto, que também é uma grande artista, esteve recentemente aqui em Telêmaco Borba, de aniversário hoje, gente. Parabéns, Adriana Calcanhoto. Aliás, essa foi a segunda vinda da Adriana Calcanhoto aqui em Telêmaco Borba, viu, gente? Ela já havia estado aqui no nosso município. O ator José Maier, ele que nasceu em 1949. Hoje é dia da memória de São Francisco de Borja. Aí está, gente. Então, sobre as comemorações e essas informações era o que tínhamos. 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

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Já são 8 horas e 22 minutos, gente, olha aí. Vamos lá então, 8 horas e 22 minutos. Bom dia, sejam bem-vindos aqui na Capital do Papel. Você está acompanhando o Super Sábado. Vamos até o meio-dia, hein? Tenho aqui um convite, gente. Hoje haverá a bênção dos animais. Leve o seu animalzinho de estimação para receber a bênção de São Francisco. Atenção, hein? Vai ser no pátio da comunidade São Francisco de Assis, das 14 até as 17 horas deste sábado. Tá bom, gente? Durante a bênção, haverá também a arrecadação de ração para os animais. Para aqueles animais em condição de rua, de vulnerabilidade, né? Os animais que precisam de alimentação. Arrecadação de alimentos para as famílias em situação de vulnerabilidade. Olha que gesto bonito. É a Amateb, juntamente com a paróquia Nossa Senhora de Fátima em Telemucuboba, convidando a todos, então, para a bênção dos animais. Tá aí, gente, o convite feito. Participe você também, não deixe de levar o seu animalzinho. Claro que você também irá receber a bênção nesse dia. Não tenha dúvida disso, tá bom, gente? Falando nisso, nós temos aqui a programação

festa da padroeira Nossa Senhora Aparecida no Socomim, gente. Então começa hoje e vai até o dia 11 a programação religiosa. Que às 19h30 desses dias todos, a partir de hoje, novena com as comunidades e entidades locais. Aí nós teremos também, gente, no dia 11, né, na programação festiva, domingo às 11 horas o churrasco, 16 horas o show de prêmios eletrônico no pátio da igreja. Você pode adquirir a sua cartela por apenas R$20. E os prêmios são ótimos. O primeiro prêmio, R$10.000. Segundo prêmio, R$3.000. O terceiro prêmio, R$2.000. Fé, partilha e união, haverá praça de alimentação todas as noites após a novena, viu, gente? E um detalhe, né? No dia 12 de outubro, que é o dia de Nossa Senhora, que coincide com o dia das crianças, será numa segunda-feira, portanto, feriado em todo o país. 9h, a missa solene de consagração das crianças, missa dos motoristas, depois a carreata com bênção dos veículos. Às 15 horas, a missa com unção dos enfermos. 19h30, missa solene com a coroação de Nossa Senhora Aparecida, seguida da procissão luminosa. Então, essa é a programação da festa da padroeira, que tem o tema "E o Verbo se fez carne e habitou entre nós". João 1:14. Tá aí, gente. Inclusive, um representante da comunidade vai estar conosco tratando detalhes sobre essa grande festa religiosa, com toda certeza. Mandaram um bom dia aqui pra Fia, né? A paz de Jesus, o amor de Maria para você, tá bom, Fia? A Fia que apresenta o seu programa logo após o nosso aqui, né? A partir do meio-dia até as 14h, programa Alegria no Senhor. Depois, na sequência, nosso querido Gilberto Alves, o Giba, apresenta a Máquina do Tempo. E quero detalhar ainda, gente, só mais um destaque aqui para vocês, né? Que agora nós não temos mais o horário eleitoral obrigatório, né? Que terminou na quinta-feira. Em possibilidade de um segundo turno, que é possível que aconteça, tanto a nível de Estado quanto para presidente da República, então nós voltaremos com o horário eleitoral gratuito. Eu já não digo nem isso, né? Horário eleitoral obrigatório, né? Deixar mais certo aqui, tá bom? Isso é para um outro momento, a gente está falando a respeito disso, tá legal? Aqui no site da Prefeitura, olha só, temos aqui uma informação importante. Atenção, pessoal aí da Feira do Produtor, a Prefeitura, ela abriu, gente, um edital para permissionários da Feira do Produtor. Atenção, hein, gente? Está aberta, então, né, a Secretaria de Desenvolvimento Econômico informando que esse edital tem o objetivo de selecionar e credenciar produtores rurais, artesãos e empreendedores de alimentação e agroindústrias familiares interessados em utilizar os boxes ou módulos na Feira do Produtor, hein, gente? São 28 boxes. Então, veja só, né? São 18 espaços para hortifruti, flores, mudas e produtos agropecuários, 5 para produtos de origem animal, 3 para praça de alimentação e bebidas não alcoólicas e 2 destinados ao artesanato local. Então, gente, não deixe de consultar a página oficial do município, telemacoboaba.pr.gov.br, para você obter todas as informações. Olha que coisa fantástica isso aqui, hein, gente? Estudantes do campus do IFPR aqui de Telemacoboaba, que é o Instituto Federal, eles desenvolveram uma plataforma digital para adoção e proteção animal em Telemacoboaba. Inclusive, para quem tem um animalzinho perdido, hoje a gente coloca em tudo que é rede social, né? Tudo bem, é uma iniciativa importante, né? Mas que tal você ter um aplicativo e saber que se trata justamente disso? Olha só, né? Para você ajudar a encontrar um animalzinho, para quem encontrou também pode colocar ali nessa plataforma. Então, esse grupo de estudantes do Instituto Federal criou essa plataforma, gente. E você pode, né, acesse ali o portal do município e observe, né, a importância dessa plataforma que foi criada, viu? A plataforma APA. Olha aqui, né? Ela se chama a plataforma APA, que é Adoção e Proteção.

aqueles que comprovarem a documentação já poderão ali na divisão de recursos humanos da prefeitura garantir a sua investidura no cargo, tá bom, gente? Telêmaco Borba marca presença no Festival de Integração da Melhor Idade. Olha que notícia importante aqui também. Parabéns a esses nossos queridos atletas especiais, tá bom, gente? Teremos no dia 7 agora de outubro um leilão de veículos, um leilão online, gente, de veículos aqui pela Prefeitura de Telêmaco Borba. Então é 100% online. 9 horas da manhã será sucatas inservíveis, 9:30 sucatas aproveitáveis e a partir das 13 horas veículos em circulação. Olha que beleza, hein? Mais informações também nesse portal que eu falei para vocês aqui, no portal do município, tá bem? Roda de conversa reforça direitos e estratégias de proteção para as pessoas com deficiência. Importantíssimo isso. Círculo artesanal leva o talento dos artesãos a diferentes pontos aqui de Telêmaco Borba. Projeto Viva a Tradição Dança Gaúcha está com inscrições abertas. Acesse ali também o portal e tenha mais informações sobre esse assunto. Oficina de teatro do projeto Luz, Cena e Ação encontra-se com inscrições abertas. Agora está aqui uma notícia que todo mundo vai gostar, hein, gente? Olha só. Prefeitura abre 110 vagas para a quarta edição do programa CNH gratuita. Está aqui, gente. Então, você também pode acessar aqui o portal do município. Tem que ver quem é que se enquadra com esse programa, quais são as informações a respeito. O prazo de inscrição vai até o dia 30, né, desse mês de outubro, tá bom? Todas as informações você tem ali no portal da Prefeitura. Teatro Sininho recebe o espetáculo Vale a Pena pelo Circuito Cultural SESI. Então, gente, vai ser dia 8, agora quinta-feira, a partir das 7:30 da noite. Vale a Pena, então prestigie, né? É o teatro aqui no Teatro Sininho, 7:30 da noite. Uma apresentação especial aqui na nossa cidade. E um detalhe, viu, gente? A entrada é franca. Veja como é que você consegue obter, acima de tudo, o seu ingresso, o seu acesso. Já são 8 horas e 32 minutos. Segundo a GM, Night Run reúne quase 800 corredores e se consolida como grande evento esportivo. Então, a segunda GM Night Run, Patrulha Maria da Penha, um evento grandioso aqui na nossa cidade. Também está aqui no portal do município. Então, são algumas notícias que a gente traz aqui para você com todo carinho, tá bom? Porque informação é tudo, né, gente? Pessoas bem informadas são pessoas esclarecidas e sabe o que está acontecendo na cidade e também na região, tá bom, gente? Vamos aqui com a rede. Proed inicia atividades com alunos do quinto ano em Ipiranga, aqui na região dos Campos Gerais. Vamos com mais notícias e informações para você que se liga aqui conosco. Homem morre após ser atropelado na PR-445, isso na cidade de Cambé, viu, gente? Menina de 9 anos com queimaduras é transferida de Embaú para atendimento especializado em Ponta Grossa. Essas notícias que estou passando aqui são da página Atento à Rede. Essa criança de 9 anos, ela sofreu queimaduras, gente. Ela recebeu os primeiros atendimentos na unidade de saúde e apresentava, imagina só, né? Queimaduras na face, no joelho e na região cervical. Ela foi encaminhada pelo SAMU até o conjunto pioneiro em Embaú. Depois a criança foi encaminhada para atendimento especializado, foi transportada por um helicóptero para recebimento de atenção em Ponta Grossa, tá bom, gente? Olha, queimadura é algo assim terrível, né? É uma dor terrível e muitas vezes deixa marcas para sempre, né? Não só na pele, mas no coração e na alma da gente, né? Quem já passou por isso sabe do que a gente está falando, né? Meu irmão é uma testemunha disso, né? De problemas.

problemas com queimadura. Vamos trazendo outras informações, outras notícias para você que nos acompanha. Homem encontrado morto em estado avançado de decomposição em Telemocuboba. Aconteceu aqui, gente, na rua Luiz Loyola, aqui no bairro Bom Jesus, próximo à nossa emissora. Arapoti e Ortigueira estão entre os maiores produtores de mel do Brasil. Olha só, hein? Arapoti e Ortigueira estão entre os maiores produtores de mel de todo o Paraná. Por que não dizer do Brasil, né? É uma referência mesmo. E falando em eleições, gente, só lembrá-los que amanhã, né, o Dimas já tem o seu programa amanhã, Embalo Gaúcho, a partir das 9 horas da manhã. E dentro do programa do Dimas haverá flashes, né, reportagens, acompanhando as eleições aqui em Telemocuboba e com os municípios vizinhos também. Né? Nós teremos o acompanhamento das eleições. É importante que as pessoas fiquem atentas, né? Vamos estar até às 5 da tarde acompanhando todo o desenrolar das eleições. É o prazo para votação, você já sabe, né? Começa às 8 da manhã e vai até às 5 da tarde. Depois já começa a apuração dos votos. Tá certo, gente? A juíza eleitoral, doutora Mani Calil Mudiciufi. Acho que é assim que se pronuncia, né? O chefe do cartório aqui é o Denilson Tomás Ferreira. Estamos na 11ª Zona Eleitoral de Telemacobaba, que engloba os municípios de Telêmaco e Imbaú. Telêmaco, gente, tem 52.023 eleitores aptos a votar. Desses, 50.431, 96,94%, possuem biometria. 1.592, 3,06%, não fez a biometria, mas pode votar. Então, são obrigados a votar. Obrigatório, 46.407. Facultativo, quer dizer, já às vezes passou da idade limite aí para votação, apesar que não tem idade limite, né? A idade obrigatória, vamos dizer assim, fica melhor colocado. Essas pessoas votam se for do seu desejo, mas não tem nenhum problema se não votar. Então, facultativo, 5.616. No Embaú, gente, são 8.873 eleitores aptos, sendo 8.656, 97,55%, com biometria. Olha, o Embaú fez mais biometria do que o Telêmaco, hein? Já 217 pessoas ainda não fizeram a biometria, mas poderão votar no Embaú, viu, Elisinha? 217 pessoas. Fez a biometria, ele? Aí ele está nesse bolo aqui, 97,55%. Então, olha, gente, obrigatório 7.720 eleitores são obrigados a votar, né? Facultativo no Embaú, 1.153. Ortigueira, 20.089 eleitores aptos, sendo 19.476, 96,95% com biometria e 613, 3,05% sem biometria. Então, ali, obrigatórios a votar, 16.464, facultativo, 3.625. Nossa audiência gigante em reserva, são 20.375 eleitores aptos, viu, gente? Olha, a reserva está muito bem também, em 97,86% das pessoas fizeram biometria, que dá um público de 19.938 com a biometria, sem a biometria, 437, 2,14%. Então, obrigados a votar, 17.044, facultativo, 3.331. Alô, Tibagi, são 14.887 eleitores aptos. Desses, 14.522, 97,55%. com biometria e 335, que corresponde a 2,45% sem biometria. Então, obrigados a votar. Em Tibagi, 13.034. Facultativo, 1.853. Ventania, com 7.529 eleitores.

0: eleitores aptos. Lá a biometria, gente, está muito boa também, hein? 97,97% dos eleitores fizeram a biometria, sendo 7.376. Já 153 ainda não fizeram, 2,03%. Obrigados a votar, 6.576. Facultativo, 953. Olha, gente, eu tenho aqui todos os locais de votação. Nós temos aqui 31 sessões, para vocês terem uma ideia, né? 31 locais de votação, até vou colocar assim, porque às vezes outros têm mais sessões, na verdade, né? 31 locais para votação. Telêmaco Boba possui 52.023 eleitores aptos. Você sabe qual o maior colégio eleitoral aqui de Telêmaco Boba? Continua sendo o SEJA, que é o Colégio Estadual Jardim Alegre. Só ali, gente, são 5.029 eleitores. Já o colégio eleitoral com menos número de eleitores é a Escola Etelvina Arzua Costa, na área 2, com 345 eleitores. Eu voto já há muitos anos, né? A vida toda, na verdade, eu votei no Clube Atlético Monte Alegre. Só vou contar para vocês aqui que o CAMA possui 1.453 eleitores aptos a votar ali no CAMA, tá bom, gente? Então a gente traz essa informação para você. Informação sobre eleições, né? Sobre eleições. Aqui nós temos os números de sessões, que é um número maior, né? Eu havia dito ali, locais de votação, na verdade, né? Locais de votação, nós temos em Baú e Telêmaco Borba também, são muitas as sessões aqui em nossa cidade, tá legal? Nós temos todo o quadro aqui, para quem precisar ou tiver dúvida, né? A gente vai estar hoje, amanhã, praticamente o dia todo, até encerrar o processo eleitoral aí da contagem dos votos, principalmente aqui na nossa cidade e no Embaú, obviamente, e depois vamos estar complementando essas notícias para você, né? Informando sobre os números, né? Sobre os números, tá bom? Vamos lá, vamos aqui com outras informações, outras notícias aqui para você que se liga aqui na nossa programação. Muito obrigado pelo seu carinho, pela sua audiência, né? Vamos agora trazer o esporte aqui, já falamos bastante de notícia, né? Vamos lá. 8:42.
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0: Vamos lá, gente, vamos trazer notícias. E ontem nós tivemos um clássico pelo Campeonato Brasileiro, hein, gente? Tivemos o clássico Sansão. Esse jogo ainda, uma partida que estava adiada pelo Campeonato Brasileiro da Série A. O São Paulo saiu na frente do Santos e acabou levando a virada, né? O Santos levou uma melhor, vem numa sequência fantástica de bons resultados. Então, essa partida válida pela 21ª rodada. Então, vitória do Santos para cima do São Paulo, 2-1. Hoje nós teremos também, por essa 21ª rodada, o Atlético Mineiro na Arena MRV, enfrentando o RB Bragantino às 18h30. Então, com o resultado, gente, olha só, o Santos pulou para a 7ª colocação, subiu uma posição aqui, 41 pontos. Enquanto que o São Paulo, né, o São Paulo está no 11º lugar, com 36 pontos. Então, o São Paulo está com 36 pontos no campeonato, que tem a liderança do Flamengo com 60. O Palmeiras é segundo, 57. O Atlético do Paraná, o terceiro, com 49. Em quarto, o Fluminense, com 48. Temos aqui a equipe do Coritiba. O Coritiba é o nono colocado, com 38 pontos. Os quatro últimos, inclusive a dupla Grenal, está na zona de rebaixamento, hein, gente? Quem diria, né? O Grêmio em 17º, com 29 pontos ganhos. O Internacional é o 18º com 28, com 23 em 19º Remo e na lanterna Chapecoense, 18 pontos ganhos. O artilheiro do campeonato é o atacante Viveiros, do Atlético do Paraná.

Paraná, ele que balançou a rede 18 vezes, né? Um grande jogador, não tenha dúvida disso. Tá fazendo história no Atlético do Paraná, fazendo um belíssimo campeonato, você não tenha dúvida disso, hein, gente? Tá aí uma informação que a gente traz para você. Vamos falar da Série B? Tivemos rodada iniciada na quinta-feira. O Atletic, em casa, perdeu do Sport por 2-1. Ainda na quinta, o Novo Horizontino, em casa, venceu o Goiás por 3-0. Ontem, quatro partidas ontem, olha. O São Bernardo venceu em casa o CRB por 3-1. Londrina, hein? Ô, Londrina, em casa, perdeu do Criciúma por 2-0. E se complica, né? Juventude venceu o nosso Operário aqui, gente. 3-0. Fortaleza e Náutico empataram em 1-1. Hoje nós teremos Avaí e Ceará às 11 da manhã. Às 4, Atlético Goianiense e América Mineiro. Às 5, Cuiabá e Ponte Preta, encerrando a rodada. O Botafogo de Ribeirão Preto de São Paulo enfrenta o Vila Nova. Então, os dois primeiros, gente, nós temos aqui, para vocês terem uma ideia, o Juventude, líder com 56, o Vila Nova, segundo com 54, o Novo Horizontino é o terceiro, 54, o Criciúma é o quarto com 53, Fortaleza, o quinto, 53, em sexto, o Atlético de Goiás, 49. O Operário é o oitavo, com 48, e os quatro últimos, gente, aqui, olha, o Avaí, 17º com 30, o Londrina, o 18º, 28, o América Mineiro, o 19º, 17, e o último, o Lanterna, a Ponte Preta, com 13 pontos ganhos, é a Série B do Brasileirão, gente. E olha, não podemos esquecer que hoje, né? Hoje nós temos, daqui a pouco, minha gente, logo mais, às 11 horas, o amistoso em Calcutá. A equipe do Brasil, a seleção brasileira, aliás, vai enfrentar a Índia. É a primeira vez que essas seleções se enfrentam, hein? Olha só, Max Verstappen faz a pole para o GP do Bahrein na Malásia. Olha isso, hein, gente? O holandês não largava na primeira posição desde o GP de Abu Dhabi em 2025. Hamilton ficou a 2 décimos. Olha aí o Hamilton, hein? Vai largar em segundo. E o Radjar, o Hamilton, que é da Ferrari. O Radjar, que é da RBR, é o mesmo, né? É a mesma equipe do Max Verstappen. Ele vai largar em terceiro lugar, mas Antonelli é quem larga na posição. Acho que ele acabou perdendo essa posição, né? O GP do Bahrein na Malásia será no domingo, gente. 4 da matina. E o Sport TV 3 vai transmitir essa corrida, hein? Olha a expectativa para essa grande corrida. Então, só para a gente comentar aqui, Max Verstappen da Red Bull larga em primeiro, Lewis Hamilton da Ferrari em segundo, Kimi Antonelli da Mercedes em terceiro, Charles Leclerc da Ferrari é o quarto, Lando Norris da McLaren o quinto, Oscar Piastri da McLaren o sexto. Vamos ver onde é que está o brasileiro. Olha, o Gabriel Bortoleto, gente, vai largar em 10º lugar. É o 10º colocado aqui nessa corrida. Boa sorte para o brasileiro, né? O Radjar, ele foi punido em 5 posições por trocar o motor. Era o que tínhamos aqui do esporte, hein, gente? Às 8h48.

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1: São 8 horas e 51 minutos, gente. Nesse mês de outubro, nós temos algo muito especial para celebrar, que é a padroeira do nosso país, Nossa Senhora Aparecida. E a professora Edna Guimarães, ela que pertence à comunidade Nossa Senhora Aparecida, está auxiliando em toda a coordenação e na divulgação dos festejos. Nós temos ali uma programação religiosa que, inclusive, começa hoje. Então, é um prazer tê-la aqui conosco, professora Edna. Bom dia.
2: Bom dia, Márcio. Bom dia, ouvintes. É uma alegria estar falando
1: que
2: hoje
1: bom,
2: do nosso novenário de Nossa Senhora Aparecida.
1: A expectativa é muito grande, todo mundo aguarda para essa celebração, para esse momento tão marcante para a história da nossa cidade e para todo o país, porque isso move o Brasil inteiro, né, professor?
2: Isso, Marcinho. Nossa Senhora Aparecida é padroeira do Brasil, da nossa comunidade aqui de Telêmaco Borba, da comunidade Socomim, e é uma grande intercessora por nós, né? Nós temos muitos devotos na nossa comunidade, na nossa cidade, Nossa Senhora Aparecida.
1: Olha que bonito. E, aliás, a igreja ficou maravilhosa, né, professora? Foi feito um projeto ali que transformou realmente a comunidade, uma referência à Nossa Senhora.
2: Isso mesmo. É um padrão arquitetônico lindo, né? Muitas pessoas passam por frente da nossa igreja e tiram fotos e levam essa imagem muito linda da nossa fé. A expressão da nossa fé, né, em Deus e Nossa Senhora é um ícone realmente que carregamos com muito carinho e com muita alegria.
1: Verdade. Professor, eu vi recentemente, acho que foi um sábado, o Gasparino Micusca, que é irmão do Padre Gelson, ele fez um comentário que eu achei assim muito oportuno. Ele disse assim: não são todas as pessoas que podem ir até Aparecida do Norte, ir até a Basílica lá de Aparecida, fazer o seu pedido, agradecer, né, o milagre recebido pela intercessão de Nossa Senhora. E pode fazer isso aqui, né? Na igreja, na comunidade Nossa Senhora Aparecida de Telêmaco Borba. Quer dizer, a fé e o sentido é o mesmo, né?
2: Isso mesmo, Marcinho.
1: Achei interessantíssimo
2: ele
1: dizer isso.
2: É o mesmo. Então, todas as pessoas que fizeram as suas promessas, querem
1: isso.
2: Agradecer a Nossa Senhora pelos milagres recebidos por sua intercessão, podem ir à nossa comunidade, participem do novenário, se quiserem levar os seus relatos, os seus testemunhos, podem levar à nossa comunidade. Então, a nossa comunidade está de portas abertas para receber todos os devotos de Nossa Senhora Aparecida. Temos lá, em especial nesse novenário, né, momentos de muita fé e celebração. E as pessoas realmente que fizeram suas promessas e que não podem ir até a Aparecida, que venham conosco neste novenário, né? Que venham na nossa comunidade, deixam ali a sua gratidão à Nossa Senhora.
1: Professor, deve ter ouvido já muitos testemunhos.

0: inclusive.
1: Sim, muitos. Todos os anos nós temos muitos testemunhos de pessoas, de milagres que aconteceram pela intercessão de Nossa Senhora. É tão emocionante, Márcio. O novenário é muito emocionante. As pessoas precisam participar para ver, para conhecer, para sentir essa emoção, a fé do povo em Nossa Senhora, em Deus. E a gente precisa tanto nesses momentos tão difíceis que passamos. É tão importante que nós oremos em comunidade, né? O novenário é uma celebração em comunidade da fé do nosso povo, da fé em Deus, pela intercessão de Nossa Senhora Aparecida.
0: E, professor, por coincidência, o novenário tem início hoje, nesse sábado.
1: Hoje, às 19h30, nós iniciaremos o nosso novenário e até o dia 11, todos os dias, às 19h30, nós iniciamos com a Santa Missa, todos os dias. Teremos várias participações de padres de outras comunidades. Hoje iniciamos com o Padre Primo, né, nosso pároco. E com certeza será uma linda celebração.
0: E o que é bonito aqui, professor, são a participação das comunidades, né? As comunidades auxiliam na celebração, essa integração que existe entre as comunidades, isso é muito importante também.
1: Isso, todas as comunidades da nossa paróquia, Nossa Senhora de Fátima, vão participar conosco. Né? Então, todos os dias nós temos algumas comunidades participando juntos. É uma alegria recebê-los e realmente nós precisamos nesse dia, nós temos, a nossa igreja é grande, mas nós colocamos, tem outros espaços ali que precisamos colocar telões, né? Porque realmente muitas pessoas, são muitos devotos de Nossa Senhora Aparecida que comparecem no novenário todos os anos.
0: Que bênção. A professora tem uma noção de quantas pessoas comporta ali a igreja hoje, professora? Para quanto ela foi projetada?
1: Eu acredito que umas 350 pessoas, mas no novenário nós quase dobramos esse número.
0: Então ela é grande, mas nesse caso ela fica pequena até para tanta participação.
1: Fica pequena, Imagina, porque nós precisamos sempre colocar, usar telão, ter outras cadeiras. Então a comunidade toda trabalha para que possa comportar e acolher todos os devotos de Nossa Senhora, porque realmente todos os devotos da nossa cidade, né, participam junto conosco.
0: Que bonito. E, professor, no dia 12 é o ápice, né? O dia realmente que se comemora o dia de Nossa Senhora Aparecida, por coincidência também o Dia das Crianças, é uma data que todo mundo gosta de celebrar também. Vai ser uma segunda-feira, obviamente um feriado nacional, e nesse dia em si vai haver uma programação especial. Gostaria que a professora explicasse para nós como é que vai transcorrer essa programação.
1: Então, no dia 12, nós teremos 3 missas na comunidade. 3 missas, porque são muitas pessoas, né? As pessoas gostam de ir no dia 12 na missa solene. Nós teremos na parte da manhã, às 9 horas, a missa solene com a consagração das crianças, a bênção dos motoristas. Logo após, nós vamos ter a carreata, né? Então, essa missa participam muitas pessoas, realmente é muita gente que participa. A bênção das crianças também será realizada nos três momentos de missa. Então, quem não puder ir de manhã, pode ir à tarde. Nós teremos, às 15 horas, a bênção, uma missa especial para os enfermos. Então, todas as pessoas que estão enfermas e da nossa comunidade ou de outras comunidades que querem receber uma bênção especial, consagrar-se à Nossa Senhora Aparecida nesse dia, podem estar indo à nossa comunidade. Também teremos a bênção das crianças. E à noite, às 19h30, nós teremos uma missa solene com a coroação de Nossa Senhora e também uma procissão luminosa. É realmente muito lindo, né? Nós convidamos a toda a comunidade para estar nessas missas, né? São 3 horários de missa para que a gente possa atender toda a comunidade, porque realmente nós temos muitos devotos aqui em nossa cidade.
0: E bom, e a programação festiva, professor, será um domingo e haverá o tradicional churrasco, né, que não pode faltar, mas obviamente além do churrasco, esses outros pratos também poderão ser oferecidos assim à parte ou não, professor, como é que funciona?
1: Sim, nós teremos um almoço, pratos oferecidos à parte, junto com churrasco, para as pessoas que querem adquirir, quiserem almoçar lá conosco.
0: Podem almoçar lá também.
1: Tem um espaço bem acolhedor, gostoso, para que a comunidade possa comer conosco. E durante todos os dias do novenário,

0: temos uma programação festiva, verdade. Márcio. Então, porque comunidade precisa estar junto,
1: tem
0: né?
1: Estar
0: nada
1: junto.
0: Melhor do que celebrar a vida, celebrar verdade. A comunidade e estar juntos. Então, após todas as novenas, nós também teremos barraquinhas, né? Comida, binguinho, para que as pessoas possam se entrosar e estar junto. Porque isso é tão importante, né, Márcio? Nessa vida corrida que temos, muitas vezes, nós não temos tempo de conversar com os amigos, com as pessoas. Então, nós também precisamos ter momentos que possamos nos encontrar enquanto comunidade. Porque isso é o que pede nosso Senhor Jesus Cristo, né? Que nós possamos estar juntos, partilhando em oração e festejando. Então, nós, todos os dias, a nossa equipe de cozinha estará preparando com o maior carinho muitas guloseimas, né? Que um beleza. Pastel delicioso, como sempre que a gente gosta, boa. Né? Pastel de festa é sempre muito bom.
1: É diferente, né? Você?
0: É diferente. Teremos binguinho todos os dias. Então, momentos para que a gente possa se juntar enquanto comunidade mesmo. Celebrar a vida.
1: E, professor, o que já é uma marca também, eu sou de prêmios. Eu me recordo quando era feito ali até na quadra, não tá esse ginásio bonito que é hoje, né? Mas a quadra sempre... E lotava, né? A quadra não tinha espaço para mais ninguém. Algumas pessoas, inclusive, ficavam em pé. Agora, com o advento aí do sistema eletrônico, tá ajudando muita gente que, porventura, não possa estar ali presencialmente no dia do sorteio. Quer dizer, tá podendo atender a mais pessoas, né? Dificuldade, às vezes, a pessoa tem que marcar 4, 5, 6, 7, 8 cartelas. Quer dizer, a forma eletrônica veio para ficar também, isso?
0: Isso mesmo. O nosso show de prêmios, que já é tradicional, né? Nós, antes a gente fazia até na quadra mesmo, porque eram muitas pessoas, muita gente, né? Então, nós temos no dia 11, quem ainda não adquiriu sua cartela, pode nos procurar a comunidade, procurar as pessoas que estão vendendo. A cartela custa R$20 e nós temos prêmios, bons prêmios mesmo.
1: Prêmios,
0: assim.
1: Professor do céu, olha, tá parecendo uma telecena isso aqui, né? O senhor Santos que me desculpe, mas olha, tá muito bom demais, né?
0: O primeiro prêmio é R$10.000, né? Então.
1: O senhor prêmio, né?
0: Um excelente prêmio.
1: Vem na hora boa pra quem.
0: Isso mesmo, nós temos um excelente
1: Todos
0: prêmio.
1: Todos precisamos, né?
0: Primeiro prêmio, R$10.000, o segundo prêmio, R$3.000, o terceiro prêmio, R$2.000. Então é um prêmio bem considerável, né?
1: Bem
0: vai fazer muito bem.
1: Vai chegar numa boa hora, né, professor?
0: É, com certeza.
1: Tá certo. E o tema esse ano, professor, e o Verbo se fez carne e habitou entre nós.
0: Isso.
1: Esse é o lema da
0: Esse é o lema do nosso novenário, porque nós queremos refletir sobre a palavra de Deus e quanto Maria foi a primeira intercessora, né? Então ela disse o seu sim e nos convida a dizer sim também,
1: bênção,
0: né, para praticar e conhecer e praticar a palavra. Acredito que é isso, né? Quanto mais nós, enquanto cristãos, conhecermos e praticarmos a palavra de Deus, o nosso mundo será melhor.
1: A gente
0: quer um mundo melhor, todas as pessoas pensam no mundo melhor. Está aí as eleições amanhã,
1: verdade.
0: Né, que é o momento para a gente pensar em escolher pessoas que realmente trabalhem para um país melhor. Mas se todos nós, Marcinho, praticarmos, conhecermos e praticarmos a palavra de Deus, certamente nós teremos um mundo melhor.
1: E rezar, Pai Nosso, Ave Maria, rezar o terço, é que nos aproxima de Deus e nos faz melhor em sociedade também, né, professora?
0: Isso mesmo. Por isso que é tão importante participar do nosso novenário.
1: Que bom, né?
0: Nós temos um momento de celebração, um momento de oração, um momento de nos aproximarmos do Senhor Deus. É importante que cada pessoa participe e também convide outras pessoas, levem suas pessoas da família para receber as graças de Deus.
1: Amém.
0: Porque nós precisamos orar em comunidade, né? Estarmos juntos. Muitas pessoas falam assim, mas eu oro sozinho, eu não preciso ir na igreja. Mas a importância de estarmos juntos, como o próprio Jesus nos ensinou, né? Ele não estava sozinho, ele reuniu 12 e reuniu multidões.
1: Exato.
0: Por quê? Porque é importante estarmos em oração, intercedendo um pelos outros e com a intercessão de Nossa Senhora Aparecida, muitos milagres acontecerão, né? Nós cremos nisso.
1: Eu creio também, professora. Professor, então, o seu convite, agradecemos aqui a sua presença. Então, o novenário, a programação religiosa começa hoje, né? O novenário vai até o dia 11, a celebração.

0: ações em três oportunidades à missa no dia 12 de outubro, que é o dia de Nossa Senhora, e a programação festiva que vai ser no domingo. Não esse, mas o outro domingo que vem.
1: Isso, reforço meu convite a toda a comunidade, todos os dias de hoje até o dia 11 às 19h30, para estarem conosco na nossa comunidade. E venham conhecer, quem ainda não conhece, nossa linda igreja, né? Nossa linda igreja. É, talvez seja a primeira vez, mas serão muito bem acolhidos. Nós esperamos todos.
0: Professora, que Deus abençoe, que Nossa Senhora esteja sempre intercedendo pela nossa cidade, pelo nosso estado, pelo nosso país e pelo mundo inteiro, né? Pedimos a Deus para que as pessoas vivam bem entre si, né? Que não haja a guerra. Infelizmente, a gente vê países aí guerreando, fora as guerras internas que existem, né? Tantos conflitos de pensamentos e tudo. Divergências são coisas até normais, né? Mas as pessoas não serem assim tão extremistas a ponto de causar um mal aí para o outro, né? Professor, muito obrigado, que Deus abençoe. Espero, né, nos encontrarmos lá nas festividades, tanto religiosa quanto a parte social ali da festa, no novenário da padroeira Nossa Senhora Aparecida.
1: Obrigada, Marcinho. Obrigada, ouvintes. Esperamos todos vocês na comunidade Nossa Senhora Aparecida, no Socomê.
0: 9h05 e o Roberto Carlos canta aqui, gente. De repente você diz, eu sou devoto de Nossa Senhora do Perpétuo Socorro, sou devoto de Nossa Senhora de Fátima, pois o Roberto fez uma música, gente, para todas as Nossas Senhoras.

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1: Áries. De 21 de março a 20 de abril.
2: Bora lá, gente, saber o que dizem os astros nessa manhã. Áries, aproveite para resolver pendências em casa, para você conversar com a família. É um bom momento para você organizar os seus espaços e reencontrar pessoas queridas. Olha que coisa boa, né? Um projeto pessoal poderá entrar em conflito com planos de um grupo, então negocie ajustes. Com Vênus retrógrado, reveja acordos, investimentos e planos na vida íntima, certo, Áries?
1: Touro, de 21 de abril a 20 de maio.
2: Agora com você de Touro, 9:17 agora, bom dia. Touro, divida melhor o tempo entre as responsabilidades de trabalho e atenção com a família. O sábado pedirá escolhas que trarão mais leveza e equilíbrio à sua rotina. Com Vênus, na área dos relacionamentos, sentimentos antigos poderão voltar e abrir espaços para rever expectativas. Ouça mais, fale dos seus desejos e dê tempo para entender o que poderá mudar, viu, Touro?
1: Gêmeos, de 21 de maio a 20 de junho.
2: Reveja as contas, corte uma despesa que já não faz sentido. Hoje será bom para você simplificar os planos e curtir momentos de prazer, viu? Uma diferença de opinião pedirá flexibilidade. Então, escute os outros pontos de vista. Evite prolongar a discussão, retome um cuidado com a saúde que ficou de lado, reserve tempo para namorar e se divertir, viu, gêmeos?
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2: Vamos lá, gente, hoje fazendo uma homenagem póstuma ao cantor Aladim. Ele que fazia dupla com o Alan, da dupla Alan e Aladim. Ele, na realidade, nasceu em 25 de dezembro de 1956 e depois acabou falecendo, né, gente? Falecendo e deixou uma lacuna muito grande, né? Já 34 anos da partida do Aladim, ele que partiu no dia 1 de outubro de 1992. Olha aí, Ademir Pinheiro, um grande abraço, um dos maiores fãs da dupla.

Curtiu essa aí, meu grande amigo Hamilton, aí da Vila Esperança. Alô, Hamilton, bom dia pra você, meu irmão. Tudo bem? O Hamilton chega cedinho aqui conosco, oferecendo toda a programação pros amigos ali da Vila Esperança. Alô, Dona Maria, Jéssica, Josiane, a Jo em Rolândia, nosso grande amigo DJ Jabas. Bom dia pra vocês todos. Olha, gente, além do frango assado, desossado, queremos sortear hoje, temos uma cartela especial para o show de prêmios que acontece no dia 11 de outubro. Ali, gente, é 11 desse mês, né? Passando isso, o próximo domingo, na comunidade Nossa Senhora Aparecida, tá bom? São 15 mil reais em prêmios, né? 10 mil no primeiro, 3 no segundo e 2 mil reais no terceiro. Vai ser no pátio da igreja, haverá transmissão ao vivo ali pelo Facebook e pelo Instagram da comunidade, tá bom? Quem desejar participar, vai dando o nome aqui e a gente vai passando para vocês, tá bom, gente? A possibilidade. Deus abençoe, tudo de bom. Um grande abraço a cada um dos nossos ouvintes. Abraçar aqui o Alessandro, né? O Alessandro Melo, para a mãe Cleusa, a esposa Isabel, a sogra Nilza, o sogrão Miguel e o filho Wesley. Um abraço também. Alô, Pati Vigilante de Arapongas. Se for para chorar por você, do Peão do Vale, Valentim. Para a galera da segurança, olha que legal, hein? Deus abençoe o seu dia. Alô, Romilda, o Murilo do bairro São Luís. Meu amigo Romildinho, feliz com o peixão ontem, hein? Você, o Carlão, o Dimas, o Charles, o Nelsinho Pintor, quantos santistas, né? Santos, que aliás tem uma torcida gigante em todo o Brasil. Romildinho do Bela Vista, né? Romildo Aparecido Ribeiro. Deus te abençoe. Já colocando todos aqui na oração, logo mais às 10 horas temos um momento de fé. Olha, disse, chegando aqui conosco em reserva, tudo bem por aí? Disse,

0: muita chuva, muito vento também. Oh, meu Deus, né? Que Deus nos guarde. Olha, a Anice aqui nos dando um bom dia. Eu achei que esse pãozinho que a Anice estava colocando aqui era de hoje, foi de ontem ali no horário do Dimas, né? Fez uma leva de pães aqui maravilhosa, né, Anice? Deus abençoe o seu dia, o seu trabalho. Quem mandou aqui o alô? Meu grande amigo Orlando Dreveniak, pessoa da mais alta estima aqui por nós. Alô, Orlando Dreveniak. Olha o buzinaço do Orlando aí, ó. Aquele abraço para você, meu grande amigo Orlando Dreveniak, que mora aqui, ó, no nosso coração, viu, Orlando? Um bom dia. Agora, não sei se o Orlando vai estar trabalhando hoje, mas, de qualquer forma, fica o nosso abraço, o nosso carinho a você, tá bom, meu querido irmão? Deus te abençoe muito. Previsão de chuva domingo. Eita, bora aproveitar o sol de hoje. É verdade, hein? Amanhã já tem previsão de chuva. Hoje, inclusive, está com previsão também, viu, Milena Teixeira? Ela participando aqui dos sorteios. Alô, Candinho, meu querido amigo. Alô, Candinho. Não passou as condições do tempo aqui em Curitiba, na nossa capital. Nosso querido amigo Renê José Soares, o Bem-te-vi. A Neuza e o Edson estão nos ouvindo na área 2. Oi, Márcia de Lara, bom dia. Ontem pudemos com a Fá conhecer a querida Márcia de Lara. Deus abençoe você, Márcia, e a sua família. Fica aqui o nosso carinho, a Ruth Ribeiro, a Elaine Catarina, os filhos Gabriel, a filha Heloísa. Agradecendo o carinho de todos vocês, essa família maravilhosa. O Adir e a dona Alexandrina estão ligados na Capital do Papel. Meu amigo Deci CL Zionoski, da área 1, já fez a caminhada abençoada. Um grande abraço. Quero ouvir aqui do fundo da grota. Eu quero participar. O senhor está participando, sim. Ô, Neucir e Fátima, do bairro Sem Casas. Já está aqui o nominho, já. Participando, sim. Quem está conosco? A Salma. Todas as Nossas Senhoras. Pois eu já trouxe, acho que bem na hora que você pediu, né, Salma? Deus abençoe, ela quer ganhar, né? Quer ganhar os prêmios aqui, que bom, Salma. Torcemos por você, viu? A Janisley do bairro Sem Casas e o Polaco. Fica aqui o nosso carinho. Olha a Terezinha do bairro Centro, ali Sem Casas, né? Será que o conjunto Tibagi fica entre o Centro e a Sem Casas, né, Terezinha? Bom dia.
1: Bom dia, Marcinho. Tudo bem?
0: Bom dia,
1: gostaria,
0: querida.
1: Gostaria de participar do programa de hoje e um momento de reflexão para a minha família. Um abraço, Marcinho. Bom dia.
0: Bom dia. Quero abraçar aqui também com muito carinho a doutora Lilian e sua família aqui no Bandeirantes. Tudo bem, doutora, aí com a mãezinha, dona Ericrê, seu Osnil, o paizinho, o irmão. Essa família é muito especial aqui para nós. Fica aqui o nosso carinho e ela já está preparando aqui um oferecimento para o seu amado pai, né? É tudo de bom. Esse amor de família é um amor abençoado. Aniversário do seu... Mas olha que beleza, hein? Meu Deus do céu, que coisa boa. Aniversário do papai. E fica o nosso carinho mais do que especial a ele e a toda essa família, que é muito importante para nós. Adilson Adriano, do BNH. Seja bem-vindo, Adilson. Quero agradecer a Romilda, do bairro São Luís, o Jonathan, a Stephanie. A Sandra Cirina, ela nos ouve aqui no Centro, né? Ela tá maluquinha para experimentar esse frango. Oi, Carmen! Ela também quer o frango assado delicioso da picanha na chapa. É bom demais, né, Carmen? É coisa boa demais para você, para Luana, um excelente final de semana. Destaco aqui a Sandra Bueno, do São Jorge. Ela pede canção aqui para nós, né, gerações. Ela gosta demais dessa música, meu Deus, que coisa boa. Rosane da Luz Bueno nos ouve na área 2. Quem nos acompanha é a Marilda Oliveira, do Monte Carlo. A Ana Paula Ferreira é do Jardim União. Um abraço a todos vocês. A Sandra Mara Nascimento, a Franciele Brito do Macopa. Saúdo aqui a Clarice Valos, do bairro Socomim. A Marica. Oi, Marica, vamos ouvi-la.
2: Bom dia, Marcinho. Aqui é a Marica, da área 1. Para sorteio, Maria Madalena de Paula. Põe meu nome no sorteio da cartela. E me passa o valor da cartela. Pra
0: R$ 20,00. R$ 20,00, Marica.
2: Peço a oração de vocês para mim, para toda a minha família, para vocês aí da rádio. Principalmente para o meu irmão, que está junto de Deus. Hoje está fazendo um ano que ele faleceu.

0: Lendo, tá bom? Dileuza Fátima Melo do Bela Vista, a querida Dila, a Nice contou aqui que, ah, meu Deus, quanta coisa boa, não, Nice? Tem que os pães já estão crescendo, tem aquele canudinho, esse canudinho é feito um a um, de maneira artesanal, o melhor canudinho do planeta, né, Nice? A Silvana da Área 2, a Ana Paula, ou melhor, perdão, gente, a Ana ficou por minha conta aqui, né? Paula Camille Martins, da Área 2, ela tá nos ouvindo, tá ligadinha, mandei um alô pra todo mundo, né? Já são 9h30, como o tempo tá passando depressa, eu tô conversando, é demais.
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5: Câncer. De 21 de junho a 22 de julho.
6: Vamos lá, gente. Falando agora com o signo de Câncer. Você é canceriano? Vamos lá. Então é contigo a conversa agora, hein? Canceriano, aproveite para rever prioridades, encerrar hábitos que já não fazem assim muito sentido. Um acerto, olha, financeiro poderá clarear novos valores e a responsabilidade de cada um. Equilibre demandas na casa, da família e do trabalho, sem deixar suas necessidades de lado, viu? Cuide da beleza e também da sua imagem, Câncer.
5: Leão, de 23 de julho a 22 de agosto.
6: Vamos lá com você de Leão agora. Olha, canalize o excesso de energia através de uma atividade física ou poder criativo. Aproveite, hein? Movimentar o corpo vai ajudar muito a aliviar as tensões e lidar melhor com as diferenças. Hoje também será positivo para organizar a casa, resolver pendências. O ambiente social mudará, abrirá espaço para novas amizades e encontros interessantes.
5: Virgem, de 23 de agosto a 22 de setembro.
6: Vamos agora com você do signo de Virgem. Alô, virginiano, encontre amigos, aproveite hoje para colocar a conversa em dia. O entendimento com o seu grupo favorecerá acordos, vai facilitar uma negociação comercial, mas se bater cansaço, diminua o ritmo e pense como mudar a rotina. Avalie com carinho uma proposta de trabalho. A carreira estará em evolução, com oportunidades de crescimento financeiro. Olha, muita gente boa fazendo aniversário hoje ou completando mais um ano de vida amanhã.

Vamos abraçando aqui o Julinho Pimentel. Quem é que não conhece o Julinho, né? O Julinho aqui do Bequê, jogou por muitos anos no Guarani, né? Hoje não mora aqui mais, né? Julinho aqui na região ali do Bequê, onde ficou extremamente conhecido, uma pessoa benquista e querida por todos. A professora Deloir Roginski Silva, a professora Deloir, que é casada com o Alberico. Parabéns também para Eva Alves. A Edeni Oliveira celebra mais um ano de vida hoje. Quem mais? A Janice de Souza. Parabéns ao Paulo.

Roberto, que era conhecido por Paulo Sorriso, a Jaque Kochanski, que é irmã do nosso querido Tio Yu, Ariel Gomes, de aniversário hoje, os nossos parabéns, a Maiara Oliveira. Então, a esses aniversariantes aqui, o nosso carinho. E hoje nós também já, como não temos o programa amanhã, né, gente? Amanhã nós teremos a cobertura das eleições e o Dimas estará já logo cedinho, a partir das 9, no Embalo Gaúcho. Vamos estar atualizando as informações, sabe do quê? Das eleições, né? E nesse dia 4 de outubro, quem celebra mais um ano de vida é o seu Osni, né? Seu Osni, que é pai da doutora Línia, esposo da dona Ericrê. E a filha diz assim pro senhor, viu, seu Osni? O senhor é um verdadeiro herói, né? Aquele herói de todos os dias. É um exemplo para toda a família. É o porto seguro que está ao lado da família que ama, da esposa, que de mãos dadas seguem dando passos firmes e fortes na fé, levando amor e esperança a todos em sua volta. E a doutora Lilian diz que é muito feliz e muito orgulhosa de ter o senhor como pai, né, e poder carregar no coração dela todo esse carinho, todo esse exemplo de vida que o senhor traz para ela, para o irmão, né, para o seu filho também, e para todos na família, né? Então, que o senhor receba no dia de hoje, antecipando o seu aniversário, que será amanhã, essa canção que a dupla Rick Renner canta e que diz: Te amo, pai. Então, senhorzinho, receba o nosso carinho também, né? Pude conhecê-lo, desejo ao senhor muita paz, especialmente muita saúde e o amor no coração sempre.

0: Olha aí, seu Osnei, o orgulho dessa família maravilhosa, da filha querida, do filho querido e da esposa amada, né? Disposta sempre a enfrentar os maiores desafios para ver a família feliz. Aproveite cada segundo na presença do seu paizinho aí, tá bom, doutora Lilian? Que bênção, faltando 15 para as 10.
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0: Vamos para o ano de 1983? O que você fazia quando essa música tocava no rádio, hein? Lulu Santos, Um Certo Alguém.

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Maravilha, estamos chegando com esse momento gauchesco aqui no programa, gente. 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A picanha na chapa, que vem conosco nessa programação muito especial, trazendo essa música gauchesca. Vamos atendendo aqui nosso amigo Dercy. Na área 1, ele quer ouvir No Fundo da Grota. É nesse embalo que a gente vai aqui com o grande, grande Baitaca. Faltando 9 para as 10, às 10, momento de fé.

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1: Libra. De 23 de setembro a 22 de outubro.
2: Vamos lá, gente, trazendo esse giro astral para você que nos acompanha. Atenção, você de Libra. Uma proposta atraente poderá melhorar os ganhos e fortalecer a sua posição profissional. Aproveite para pensar no futuro, avaliar contratos e investimentos com calma. Valorize a confiança e descubra com quem você deseja construir planos mais duradouros. Tá certo, Libra?
3: Escorpião, de 23 de outubro a 21 de novembro.
2: Agora, vamos com o signo de Escorpião. Viaje, explore outros lugares, converse com pessoas de áreas diferentes. Novas referências ampliarão os seus horizontes e vão ajudar você a enxergar um caminho profissional que vai ganhar forma aos poucos. Aproveite o sábado hoje para respirar novos ares, viu, Escorpião?
3: Sagitário, de 22 de novembro a 21 de dezembro.
2: Vamos lá agora com o signo de Sagitário. Você é sagitariano? Veja aqui, hein? Um acerto, aliás, de dinheiro ou uma conversa íntima pedirá atenção hoje, nesse sábado. Resolva pendências, procure deixar antigas cobranças para trás. Diferenças de crenças não precisam virar discussão, viu? Respeite outras maneiras de pensar. Amigos animarão o clima com convites gostosos. Hoje um sentimento antigo poderá vir à tona.
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3: Capricórnio, de 22 de dezembro a 20 de janeiro.
2: Vamos concluindo o Giro Astral então, gente. Capricórnio, hoje, olha só, reveja acordos com o par. Aproveite para mudar o que já não funciona na convivência. Um acerto financeiro pedirá atitude e posição para negociar. As demandas da carreira e da família também precisarão de equilíbrio nessa fase. Escute, né? Escute mais quem está por perto, troque confidências e busque soluções que tragam mais tranquilidade. Sucesso na carreira.
3: Aquário, de 21 de janeiro a 19 de fevereiro.
2: Uma diferença de opinião poderá esquentar os ânimos nas parcerias. Evite responder por impulso. Dê espaço para que cada um exponha o que precisa. O sábado pedirá um ritmo mais tranquilo, com tempo para cuidar do corpo e aliviar as tensões da semana. Olha, na área da carreira, reveja uma proposta ou retome uma conversa profissional. Aquário.
3: Peixes, de 20 de fevereiro a 20 de março.
2: Vamos lá, peixes, o sábado pedirá descanso e escolhas que tragam mais prazer, viu? Dê atenção ao amor, aos filhos ou uma atividade criativa, sem transformar o tempo livre numa lista de obrigações. Um acerto de dinheiro ficará mais simples. Planos de viagem ou estudo poderão ser revistos. Pense no que mudar e o que você quer preservar. E assim a gente conclui às 9h59, o giro astral deste sabadão, hein, gente?
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6: Confira a hora certa.
7: Olá, muito bom dia, 10 horas, 4 minutos.
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0: E é pensando em Deus é que a gente não só pensa, mas age com amor. Age de forma diferente, né? Mais brando, mais calmo. Com o poder do Espírito Santo, a nossa vida muda plenamente, né? É Deus que passa a habitar em nós. E eu tenho prazer e alegria de receber mais uma vez o senhor aqui, Padre Divino. Muito bom dia, o senhor está bem? Tudo na paz de Deus?
1: Bom dia, Márcio Luiz. Bom dia a todas as pessoas que estão conosco neste sábado, véspera do 27º Domingo do Tempo Comum. E a liturgia de hoje vai nos remeter novamente para a imagem da vinha, que já vimos no domingo anterior. Então, a vinha do Senhor dos Exércitos é a casa de Israel, vai nos dizer o texto de Isaías 5, 1 a 7. Também o Salmo 79 vai ter como refrão a mesma palavra. E Paulo, na carta aos Filipenses, vai nos convidar a praticar o que aprendemos e o Deus da paz estará conosco. O Evangelho de Mateus, do capítulo 21, os versículos 33 a 43, vai nos falar da vinha e vai falar dos vinhateiros homicidas. Então, uma vez mais, o símbolo da vinha ilumina a celebração da nossa salvação. E desta vez, a vinha é apresentada na liturgia como uma chave para avaliar a nossa prática cristã. O que vocês fizeram com a vinha que receberam de Deus? O que vocês fazem com a parte do reino de Deus que vocês receberam para cultivar? Além, claro, desse tema da vinha hoje, lembramos que outubro é o mês missionário, com objetivo pastoral de incentivar a reflexão sobre a missionariedade da igreja. E na religiosidade popular, outubro é chamado de mês do rosário. Temos, então, muitos assuntos para meditar nesse mês. Vamos começar a reflexão, então, falando da vinha do Senhor. A liturgia encerra a motivação do compromisso com o reino de Deus através do símbolo da vinha. A vinha, dizem os agricultores, é uma plantação que precisa de cuidado e dedicação. Todos os dias a gente precisa acariciar um pouco a vinha, dizia o proprietário de uma videira. E eu tenho uma experiência muito importante nesse campo. O meu avô tinha um grande parreiral. E com que carinho ele cuidava daquelas plantas. Todo ano podava, amarrava. E nós, crianças, íamos juntos com ele, levando o vime, que ele usava vara de vime para amarrar, ou um outro produto. Mas o que a gente observava, ele cortava a parreira e saía um pequeno líquido. A gente dizia, olha, a parreira está chorando. Então, Jesus também, no Evangelho de João, vai sobretudo dizer, eu sou a videira, vocês os ramos, e meu Pai poda para que produza muitos frutos. Então, essa imagem da vinha é muito importante. E é o povo de Israel e agora somos nós, o novo povo de Deus. Jesus conhecia esse carinho que um agricultor precisava dedicar à vinha. E da mesma forma, Jesus sabia que a vinha era um símbolo usado pelos profetas para falar do povo de Deus, como aparece na primeira leitura e no Salmo de hoje. Na sua pedagogia, a comparação do cultivo da vinha era facilmente compreensível às pessoas daquele tempo e por isso tornava-se um sinal claro do carinho de Deus para com seu povo. No decorrer da história da salvação, Deus acariciou a vinha de muitos modos, mas o povo não compreendeu e aquilo que deveria ser o fundamento de um novo mundo foi deixado de lado. Como diz o próprio Jesus Cristo, a pedra angular, que devia ser o fundamento de um novo povo que formaria um novo relacionamento social, foi descartada. Com o descuido da vinha e o descarte da pedra angular, o profeta Isaías vem à nossa assembleia para apresentar sua queixa aos celebrantes, interpelando-os a serem juízes da vinha do Senhor. Isaías lembra a dedicação carinhosa e preocupada de Deus para com o povo. Em troca, esperava bons frutos, mas o resultado foi decepcionante. A vinha não produziu os frutos que dela se esperava. Em troca, né, produziu uvas selvagens. Por esse motivo, Deus esquecerá a vinha e a deixará abandonada à própria sorte, diz o profeta Isaías. E Jesus faz ver a cada um de nós que o amor de Deus e a

resposta injusta e ingrata do povo, não aceitando os enviados de Deus, merece castigo. Pior que isso, mataram o filho e rejeitaram o fundamento de um novo modo de viver. Foi o descarte da pedra angular. Jesus com seu projeto de vida e o seu evangelho. E ele está falando exatamente para os fariseus, escribas, para os mestres da lei, e apontando já que esse filho iria ser morto, né, fora da vinha. Por isso a parábola é uma parábola muito realista na vida de Jesus. Interessante perceber a reação da nossa liturgia nesse fim de semana, colocando na nossa boca o Salmo 79. Ao se dar conta da insensatez, o salmista convida os celebrantes a interceder à piedade divina para que o olhar de Deus volte-se para o povo. Pois se a luz do olhar divino estiver sobre nós, como diz o Salmo, então com certeza acontecerá a salvação da vinha do povo de Deus. Tudo isso deverá nos acordar, porque com essa pedagogia de Jesus, que levou os seus interlocutores a julgar corretamente, a sentenciar e reconhecer a própria culpa, nós, neste domingo, somos convidados a olhar se estamos correspondendo ao convite de cultivar a vinha do Senhor e se estamos dando todo o nosso carinho, a nossa atenção no cuidado do povo de Deus, para que não deixemos essa vinha desprotegida, entregue à sorte da destruição e produzindo frutos ruins. Lembro que também nesse fim de semana nós temos a eleição e é muito importante que pensemos um pouco em votar quem é a favor da igreja, quem realmente respeita os valores da família, quem respeita a religião. Isto é muito importante e é esse cuidado que temos que ter. Como cristãos, nós não podemos votar em partidos que defendem aborto e tantas outras coisas mais, né, gente? Então, que Deus, através da luz do Espírito Santo, ilumine a todos e que possamos, então, corresponder ao plano de Deus de cultivar a sua vinha, que é todo o povo. E que Deus abençoe todos os nossos ouvintes, em nome do Pai, do Filho e do Espírito Santo. Amém.

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1: Muito obrigado, Padre Divino, mais uma vez, pelo seu carinho, pelo seu tempo e por essa missão tão nobre, né? Que é levar a palavra, palavras de vida eterna, a palavra de Deus a todos os nossos queridos ouvintes, tá bom? Hoje eu trago também, compartilho com vocês, a participação do querido pastor Edivaldo Oliveira, ele que tem no YouTube um programa denominado, um projeto denominado Minuto com Deus. E hoje esse Minuto com Deus, ele traz a mensagem, o Deus que te vê e te escuta. Vamos acompanhar?
2: Irmãos, Agar era uma prisioneira e uma serva egípcia na casa de Abraão e Sara. Ela não tinha vez nem voz. Ela era tratada como propriedade dos outros. Sara não conseguia ter filhos. Eu estou usando o nome Sara aqui, mas é Saraí e Abraão, tá? Ela não conseguia ter filhos e ela resolveu usar Agar para isso. Ela entregou ela para o marido para que ela gerasse um filho no lugar dela. E ninguém perguntou o que ela sentia. Quando Agar engravidou, as coisas pioraram. Sara passou a maltratá-la, a humilhá-la, a apertar tanto que a moça não aguentou e fugiu para o deserto, grávida, sem rumo e sem ninguém. Uma vida inteira usada e jogada fora. Talvez você conheça esse sentimento. Ser sempre a segunda opção. Ser lembrado só quando precisam de você. Carregar o peso da casa inteira e ainda assim se sentir sozinho. Mas o que o mundo descartou, o céu não perdeu de vista. No meio daquele deserto, quando Agar já não

não esperava mais nada de ninguém, o anjo do Senhor a encontrou. Está escrito em Gênesis capítulo 16, versículo 7. Mas o anjo do Senhor a encontrou no deserto, perto de uma fonte que fica no caminho de Sur. Foi Deus quem saiu à procura de Agar. Ninguém da casa foi atrás dela, mas o Criador do universo foi. O Senhor poderoso, Rei soberano, cheio da glória, desceu até o solo de um deserto esquecido para achar uma serva que o mundo inteiro tinha deixado para trás. É assim que ele é. Enquanto todo mundo te esquece, Deus vai te procurar no seu deserto. Louvado seja o nome do Senhor. A minha oração nesse dia é para que Deus fale ao seu coração, assim como ele falou comigo através dessa palavra aqui. Sabe, irmãos, a primeira coisa que Deus fez foi chamar Agar pelo nome. Ele disse em Gênesis capítulo 16, versículo 8, Agar, escrava de Saraí, de onde você vem e para onde está indo? Ele sabia o nome dela, sabia de onde ela vinha, sabia a casa de onde ela fugiu. Ele sabia a dor que a empurrou para o deserto. Deus já sabia a resposta. A pergunta era para ela abrir o coração e falar a verdade sobre a vida dela. E é isso que ele faz com você. Deus sabe o seu nome. Ele sabe de onde você veio, o que te feriu, a casa onde você chorou, a história que te trouxe até aqui. Diante de Deus, você tem nome e sobrenome. Ele te conhece por inteiro, no meio da multidão inteira. E hoje, ele te chama pelo nome. Deus tinha escutado cada choro que Agar escondeu de todo mundo. Ele mandou que o filho dela se chamasse Ismael e disse o porquê, lá em Gênesis capítulo 16, versículo 11. Você está grávida e terá um filho e porá nele o nome de Ismael, pois o Senhor Deus ouviu o seu grito de aflição. Ismael significa Deus ouve. Cada vez que aquela mãe chamasse o filho pelo nome, pelo resto da vida, ela ia lembrar. No dia mais sozinho da vida dela, Deus tinha ouvido aquele choro. Sabe aquele choro de madrugada que você achou que ninguém escutou? Deus escutou. Aquela oração que você fez tão baixo, quase sem forças, achando que não passou do teto do quarto, ela chegou aos ouvidos dele. Deus ouve o que ninguém ouve e vê o que ninguém vê. Foi por tudo isso que Agar deu aquele nome. Foi por tudo isso que Agar deu a Deus aquele nome. Não o nome de Ismael, mas a Deus. Ela o chamou de o Deus que vê, porque descobriu que, mesmo no lugar mais escondido do mundo, havia um Deus com os olhos sobre ela. E esse mesmo Deus está com os olhos em você agora. Tem gente ouvindo essa palavra aqui que está orando escondido dentro de casa, porque ninguém ali entende a sua fé. Deus te vê. Tem pai e mãe que choram todas as noites por um filho, uma filha que se afastou de Deus, que caiu no vício, que sumiu. Deus vê o seu filho e vê a sua lágrima. Tem gente que sorri na frente de todo mundo e desaba quando fecha a porta do quarto. Deus te vê ali dentro. Tem gente carregando uma doença que tem causado angústia, uma vida financeira totalmente detonada, um casamento em pedaços, uma causa na justiça que tem tirado o sono dela. Deus vê cada detalhe e nenhum deles é pequeno demais para o Senhor. E o maior sinal de que Deus te vê tem um nome: Jesus. O mesmo Deus que enxergou Agar no deserto se fez carne e veio morar no meio da gente e passou a vida enxergando quem o mundo não olhava. Ele parava para ver o cego que todos mandavam se calar, chamava pelo nome o rejeitado que ninguém convidava, tocava no doente que ninguém encostava, e Jesus se entregou por amor a nós, para lavar os nossos pecados, para nos mostrar de uma vez por todas, não só que Deus nos vê, como também que ele nos salva. Quando Jesus foi pregado naquele madeiro, ele morreu te vendo. No meio de toda a humanidade, ele te enxergou.
com nome e

0: posto e mesmo assim escolheu ir até o fim por amor a você. Mas esse olhar não parou na cruz. Ele ressuscitou, está de pé e nesse exato momento está te vendo, aí onde você está, com a dor que você trouxe nesse momento para a presença dele. Por isso, levanta sua cabeça, meu irmão, minha irmã. Você não está sozinho, você não está sozinha, você nunca foi invisível. Deus vê e ele está te vendo agora. Aquela dor que tem tirado o seu sono, entregue hoje para ele, porque ele já sabe e está só esperando você chegar. Hoje, no seu lugar mais quieto, fala com Deus sobre aquilo que tem pesado sua vida. Chega do jeito que você está, sem precisar achar as palavras certas, nem fingir que está tudo bem. E diga: Senhor, eu sei que tu me vês. E declara aqui nos comentários, se você ainda não escreveu: Deus me vê. Amém? Nesse momento eu quero orar pela sua vida. Eu quero orar pela sua família. Senhor nosso Deus e nosso Pai, nós chegamos à tua presença com o nosso coração aberto, porque sabemos que diante de ti ninguém passa despercebido. Tu és o Deus que viu Agar sozinha no deserto, que ouviu o choro dela e a chamou pelo nome. E nós cremos que esse mesmo olhar está agora sobre cada pessoa que está aqui orando junto comigo. Ó Pai, perdoa os nossos pecados. E também as vezes em que a dor nos fez pensar que o Senhor tinha se esquecido de nós. Quando não entendermos o teu silêncio, nos ajuda a lembrar que o teu silêncio não é abandono. Mesmo quando não conseguimos perceber o que o Senhor está fazendo, os teus olhos continuam sobre nós. Por isso, Pai, olha com misericórdia para quem chegou até aqui cansado de ser forte para todo mundo. Visita aquele coração que chora escondido, a pessoa que se sente esquecida dentro da própria família, quem foi rejeitado, abandonado ou usado e hoje se pergunta se ainda tem valor. Senhor, entra nesse lugar onde ninguém mais consegue entrar e faz essa pessoa sentir que ela é conhecida, amada e cuidada por ti. O Senhor está vendo também, Pai, aquele que espera o resultado de um exame, aquele que está enfrentando um câncer, uma enfermidade difícil ou um tratamento longo e cansativo. Dá a essa pessoa força para continuar. E se for da tua vontade, traz cura e restauração. Vê essa mãe que cria os seus filhos sozinha e às vezes não sabe de onde tirar forças para o dia seguinte. Olha para os pais que lutam todos os dias pelo tratamento e pelo desenvolvimento de um filho atípico. Dá sabedoria, recursos, pessoas certas pelo caminho e renova as forças deles. Olha para o pai e para a mãe que não sabem onde o filho está ou que choram porque ele se perdeu nas drogas, nas más companhias ou se afastou da tua presença. Vá ao encontro desse filho, Senhor. Tu sabes exatamente onde ele está. E vê também a casa onde falta dinheiro, o casamento que está ferido, essa pessoa que está procurando emprego, aquele que está afundado em dívidas e aquele que espera por justiça numa causa que parece não ter fim. Onde os nossos olhos só enxergam um deserto, mostra que o Senhor ainda sabe abrir caminhos e fazer nascer a esperança. Nós entregamos tudo em tuas mãos e descansamos no teu cuidado. É no nome de Jesus que nós oramos e por isso desde já te agradecemos. Amém e amém.
1: Queremos aqui agradecer o carinho, as participações. A Marili, de Jesus Costa, está conosco acompanhando a programação. Deus abençoe, Marili, o seu dia, a sua família. A Leandra, nosso carinho aí para a Leandra, ao Sandro, seu esposo, e os anjinhos, o Matheus e a Isadora. Que Deus abençoe essa família tão querida que nos

0: acompanha sempre ali no bairro São João. Anice, reflexão para o irmão Ailton. Oferece ainda para a mãe Alice, para o pai João, que está no plano espiritual, o Délio, Emerson, a Marli e a Jéssica. A Cleusa do Bom Jesus, Deus abençoe imensamente. Ela, inclusive, aqui agradece. Ela foi sorteada no sábado passado, presente da picanha na chapa. Ela disse que adorou, estava muito gostoso. Eu amei, né? Cleusa Silva, aqui do Bom Jesus. A Nilza Rodrigues Kiatkowski, da área 2, oração para toda a família. Deus abençoe você, querida, com muita paz, com muita saúde. Pediu aqui Escada de Anjos, que a dona Juraci também adora essa música, né, dona Juraci? Deus abençoe a senhora. Roseli Nascimento oferece para o esposo Mirtão, para a filha Luanda, o filho Carlos e todas as suas amigas. O Tião Scheller, Sebastião Scheller, da área 2, que Deus o abençoe. O Crevinho, ali do bairro Macupa. Nossa querida ouvinte, a Ana do Jardim Alegre, vamos ouvi-la.
1: Bom dia, Márcio, tudo bem? Que é a Ana do Jardim Alegre. Eu acertei Ana Maria Batista. Quero oferecer para a Dina, para a Ada, para a Leoni, para a Rose, para a Pedra Maria, lá para a Clara, para a Dona Alexandrina, para a Dir, para a Chácara São Clemente, para a Dir, o pessoal lá. Se você puder tocar.
0: Pois o pedido musical eu atendo, tá bom, querida Ana? Agora só os oferecimentos, depois eu trago para você o seu pedido, tá bom? Acompanhe aqui e trago o seu oferecimento. A Judite Maciel e família conosco. Quero agradecer também aqui com muito carinho a Irene, que homenageia o filho Diego, que está de aniversário hoje, e a sua comadre Priscila. Que Deus os abençoe imensamente. Quero oferecer aqui o programa Comadre Nelly, para a Nora Lu, que estão em casa, e participar desse momento especial. Leoni Mariano do São João, Deus abençoe a sua vida. E Dalmira Marcondes do Jardim Monte Carlo, com toda a família aqui no momento de fé. A Regiane da área 2, para toda a família. Zenilda Nunes, meu querido amigo Celcinho Latoeiro e sua família, esposa Mari, enfim, toda a sua família. A Rosalina Gomes de Souza, da área 7, ofereço também para a dona Rosalina, do bairro São Francisco, para o Marlon e para a Vilma, especialmente pela saúde da Vilma, pelo seu Betinho, a dona Tida, pela saúde deles. Também ofereço para minha mãezinha Edna, pela sua saúde, pelo meu Cláudio, pela Ninha, para a Ju e toda a família. Quero oferecer também para os meus filhos Júnior e Maria Ângela, para o Ju, para a Amanda, minha nora, para minha netinha Aurora e para o netinho Augusto, para toda a nossa família com muito carinho. Que Deus abençoe a cada um. A Ana Paula Camille, da área 2, está nos acompanhando nesse momento de fé. A Silvana, da área 2, a Nice e a dona Alvina. Oferecemos para a Marica, a Clarice Valos, que Deus a abençoe, a Franciele Brito. Destacamos aqui a Sandra Mara Nascimento, o Hamilton, pelos amigos e pela família, Ana Paula do Jardim União, Marilda Oliveira, pedimos pela Rosane da Luz Bueno, que Deus abençoe, Rosane, a sua vida, a sua família, a Sandra Bueno do São Jorge, que pediu essa música, está de fundo, já vou trazê-la na íntegra, a Carmen Fontinelli, a Luana, com todo carinho para essa família especial, a Sandra Cirino, a Stephanie e o Jonathan, todos os amigos ali do bairro São Luís, o Adilson Adriano do BNH, a Terezinha Marcondes, a Janisley e o Polaco, a Salma Werner, para todos da sua família, Neucire Fátima do bairro Sem Casas, o Decicles Zionoski, CL Zionoski, na verdade, o Adir e a dona Alexandrina, colocamos aqui a Helene Catarina de Souza e família, a Ruth Ribeiro, a Márcia de Lara, a Neuza Aparecida Campos, o Bentivi, o Candinho em Curitiba, a Milena Teixeira e família, O Orlando.

Marica, com muito carinho, o Ednei, que nos acompanha sempre. E vamos então com essa música linda, né? Um pedido da Sandra. A música se chama Girassol, com a Priscila Alcântara.

Estão conosco nesse momento de fé, nosso querido amigo e irmão, o Sérgio, que é filho do nosso querido amigo e irmão Rubinho. Ele está acompanhando a programação com a esposa Lucimara e o sobrinho Ângelo. Que Deus abençoe muito a vida dessa família especial para nós.

0: E assim foi o nosso momento de fé hoje, minha gente. Só lembrando mais um detalhe, um convite que nós queremos estender aqui para todos os nossos queridos ouvintes, gente, é o seguinte, né? Nós teremos hoje, deixa eu só confirmar, né? Teremos hoje ali na comunidade São Francisco de Assis, isso mesmo, né? Hoje, dia 3 de outubro, logo mais à tarde, das 14 às 17 horas, a bênção dos animais. Então você pode levar o seu animalzinho de estimação, o seu petzinho, para receber a bênção de São Francisco de Assis, gente. Na oportunidade, vai ser ali no pátio da Igreja do São Francisco, do bairro que tem o mesmo nome. E haverá ainda arrecadação de ração para os animais e arrecadação de alimentos para famílias em situação de vulnerabilidade. É uma ação em parceria da Amateb, juntamente com a paróquia Nossa Senhora de Fátima, e a participação de todos será muito bem-vinda, tá bom, gente? 10 horas e 39 minutos.
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0: Que fase viveu essa cantora, hein, gente? Rosana. O ano era 1986, da novela Roda de Fogo, lembra dessa?

Rosana, nem um toque. 22,5 graus. A temperatura aqui em Telêmaco Borba, segundo o CIMEPAR. Hoje a máxima deve atingir os 25 graus. Hoje tem uma possibilidade de chuva, hein, gente? Em 93%. 2,6 milímetros, uma chuva pequena, é verdade. E ela tem previsão para cair ali por volta das 3 da tarde. Deve se estender até às 19 horas. Não é muita chuva. Agora amanhã, gente, domingão, dia da eleição, se prepare, hein? Quem for votar logo cedo já vai perceber que o tempo deve permanecer, deve estar, aliás, é instável. Mínima de 17 e a máxima de 23, quer dizer, não teremos temperatura alta, não. 98% de probabilidade de chuva, 15,7 milímetros. É uma chuva considerável, gente. Deve começar pela madrugada e deve se estender ao longo da manhã. Essa é a previsão do tempo para você que irá votar amanhã, no dia das eleições. Não esquece, hein, gente? Só lembrando que estaremos votando aí para deputado federal, deputado estadual, para senador, né? São dois candidatos a senador para o Senado da República. Depois nós temos o voto, né, para governador e, por fim, o voto para presidente. Então serão 6 etapas para você votar, tá bom? Nós teremos aí um movimento muito grande na cidade, né? Muitos optam para votar logo cedinho. Outros já preferem para depois do almoço, né? Querem evitar fila, aquela coisa toda, enfim. Mas não importa, é importante que você compareça, exerça o seu direito, exerça a sua cidadania. Esta é a chamada festa da democracia, né? O brasileiro ficou por muito tempo sem poder votar, né? Que não era o povo que elegia o seu governo.

0: emocionante, né? Quem é que não se lembra dessa época aí? Né? Quem passou por isso vai se lembrar. Hoje não, hoje você tem a oportunidade, um direito seu, de escolher esse ou aquele para dirigir os destinos do nosso país. Faltando agora, e também do nosso estado e os nossos representantes, né? Na Câmara Federal, na Assembleia Legislativa do Estado, no Senado Federal, e assim vai, viu, gente? Tá bom? 10h46 agora.
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0: Olha, gente, por acaso eu encontrei essa música aqui e me amarrei nela, hein? Naked Eyes. 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Super legal, ouça aí, vê se você gosta também. Vamos juntos!

0: Linda canção, eu particularmente gostei. Ô, Celcinho, como é que você tá, rapaz? Tava estranhando que o Celcinho não ia pintar por aqui, tá aqui no pedaço também, né, Celcinho?
1: Bom dia, Marcinho, estamos na escuta aqui, escutando esse programa 10 aí. Mandar um abraço pro Bentivinho, pro Nelcinho, pro Jacaré, pro Robinho, pra todos os teus ouvintes, pro meu mano lá, o Neno da Elétrica.
0: Um abraço,
1: põe
0: Neno.
1: O Seixo ou o Gilberto Gil, e põe eu no sorteio desse frango aí. Celso, que Deus abençoe teu resto de dia aí.
0: Obrigado, irmão. Um abraço, Celcinho. Tudo de bom pra você, meu querido irmão. Temos aqui o Ednei também, que deixou uma mensagem de áudio. Quero ouvir um amigo aqui. Bom dia, Ednei.
2: Bom dia, Marcinho. Tudo bem, empresário? Se possível, toca novamente Que País É Esse, da Legião Urbana, porque eu acho que essa música nunca teve tão atual, né, como está nos dias de hoje. Inclusive, devido aos últimos acontecimentos, né, que nós temos acompanhado aí. E eu peço que você ofereça para minha esposa Francine, para todos os ouvintes, né, para você aí. Um bom final de semana, irmão. Ednei Chumovski,
0: do grande Alto das amigo. Oliveiras. Obrigado, Ednei. Deus te abençoe, viu, irmão? É bem verdade, né? Turbulento essas

0: as eleições mais uma vez, né? Esperamos que haja bom senso, né? Que as pessoas, cada qual com a sua ideologia, vamos respeitar as diferenças de pensamento, né? Mas temos que pensar no bem comum, né, gente? Longe dos ataques e principalmente pensar na população como um todo, né? Afinal de contas, é o dinheiro de toda a população que reúne as riquezas que o Brasil produz, que o país produz, né? Era um país para estar numa condição muito melhor do que nós vivemos hoje, né? A verdade é essa, né? Mas, infelizmente, muita corrupção, muito problema. A gente não vai entrar aqui no mérito agora, né? Para não deixar a coisa mais acirrada ainda, mas é por aí mesmo, rapaz. Vamos refletir bem, né? Faltando agora 9 minutinhos para as 11.
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0: Aí Lamar pediu e vai ouvir. O ano era 1977. E o Roberto Carlos vinha com essa música aqui que é simplesmente linda. Essa é uma composição do Rony Von, inclusive, hein, gente? Presta atenção aí, que letra linda.

É o rei, ele tem uma música, tem um momento todo seu aqui na nossa programação, coisa boa, né? Quero agradecer o carinho aqui da Cleide Campos. Oi, Cleide, seja bem-vindo, bem-vinda. Bem-vindo aqui está o Orley Alves Ferreira.

0: Eira, olê, bem-vindo, que morador na rua Argentina. Um abraço, amigo. Marcos Mesquita, do bairro São Francisco. Quero agradecer ainda o Valdomiro Alves Camargo, do bairro Sem Casas. Bem-vindo, Valdomiro. Quero destacar aqui a Terezinha Fernandes. Ô, Terezinha aí do Jardim Alegre. Quem está conosco, Aparecida Martins. Ela quer ouvir o Amado Batista, olha que beleza. Quem é que está chegando aqui? Dona Maria Virgínia. Dona Maria Virgínia, conheci a sua irmãzinha, né? A sua irmã conheci, aliás, pude encontrá-la lá na UPA. Estava recebendo atendimento médico lá, a sua irmã querida. Conversei, falei da senhora também, viu? Vamos ouvir a Dona Maria Virgínia, bom dia.
1: Bom dia, Márcio Luiz. Aqui é Maria Vergesco.
0: Dona Maria.
1: Eu queria oferecer o programa de hoje, as orações de hoje, pela minha irmã Tereza, que
0: Tereza.
1: Estava internada aí no UPA. E aí transferiram ela para o hospital.
0: Ah, que...
1: Diz que está um pouquinho melhor.
0: Está melhorzinha.
1: Mas tá viva.
0: Em nome de Jesus,
1: então,
0: né?
1: Então, vamos oferecer essa graça para ela de estar viva mais hoje, né? A saúde dela.
0: Cada dia aqui, uma vitória.
1: Estamos manquitolhando por casa, mas estamos em casa. Mas eu quero pedir pelas orações da minha irmã Tereza.
0: Beijo para Tereza. Tereza Virginsky.
1: Tá, agradeço a você de coração. E também pela sua mãezinha também, que disse que estava internada aquele dia lá, né?
0: Estavam juntas lá, a senhora acredita? Contou para a senhora?
1: Então, quero também pedir por Dona Edna.
0: Ai, que linda.
1: Que Deus abençoe ela com
0: beijo,
1: saúde.
0: Minha querida.
1: Ter um filho maravilhoso.
0: Nossa,
1: você.
0: Meu Deus.
1: Bom dia. Deus abençoe vocês.
0: É muita bondade da senhora, meu Deus, né? Não mereço tanto. Obrigado pelo carinho, em nome da minha mãezinha também agradeço as orações, viu? E quanto mais oração, melhor, né? O remédio para o nosso corpo e para a nossa alma é a nossa fé, tá bom? Um beijo muito grande para a senhora, para a sua irmã, que aliás é um doce de pessoa, catequista. Que coisa linda, inclusive a Aline que estava cuidando dela, né? Falou, Márcio, é minha avózinha. Essa pessoa querida e amável, olha que coisa bonita, né? Que bênção de Deus. 10 horas e 58 minutos.
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0: Vamos lá, gente. Você já mandou a sua mensagem, pediu a sua música.

música. Eu teria o maior prazer, farei o possível para atender a todos, né? Nós temos uma hora para fazer isso, que eu sei que o tempo é pouco, né? É muito pouco tempo, mas vamos dar um jeito, hein? 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Chegando a primeira de hoje, Hamilton. Quero agradecer aqui o carinho da Clarice. Olha, Clarice, não esquece de pôr o nome completo. É preciso o nome completinho para concorrer aos prêmios. Temos uma cartela para o show de prêmios, hein? E a taça da amargura. Show de prêmios da comunidade Nossa Senhora Aparecida. Bebê.

0: Viva a vida, gente. Vamos aproveitar, viver cada minuto que Deus nos proporciona. Né? Ele é o dono da vida, ele é o dono do mundo. Então vamos aproveitar esse segundinho de vida que ele nos dá. Né? Os anos todos de vida que ele nos proporciona. Tudo em nome de Jesus, né, gente? Ereni Mainades, bom dia para você, Ereni. Agradeço aqui o carinho de vocês, né? Sebastião Scheller, a Tereza Almeida, para toda a audiência. Está participando aqui, inclusive, do show de prêmios da cartela, né? Da comunidade Nossa Senhora Aparecida. Oi, Joselene Rodrigues do Bonavila, seja muito bem-vinda. Juscelia Gomes, moradora no Parque Limeira, também está conosco. Fica aqui o nosso carinho. Alô, Elton Bueno Carneiro do Centro. Todo mundo concorrendo, hein, gente? Alô, Dina Pracho. Hamilton, que música animada, hein, rapaz? Pam, pam. Vamos lá. Sabe que aqui pediu, a gente toca, hein?
1: Ligou, pediu, tocou.
0: Sempre que possível, é claro, né? Gilberto Gil pro meu grande amigo Celcinho. Alô, Celcinho. Tempo Rei.

Gilberto Gil aqui na nossa programação, é o Playlist da Capital, quem faz é você, hein, gente? Alô, Regiane Aparecida Machado, da Área 2. Gente, daqui a pouquinho o sorteio do frango presente, o frango recheado, desossado, presentaço da picanha na chapa. Do Juninho, né? Do Juninho e da Renata. E temos também uma cartela para o show de prêmios que acontece no dia 11 de outubro. Fora isso, domingo próximo, a partir das 16 horas, ali no pátio da igreja mesmo, viu, gente? O valor da cartela, R$20. Primeiro prêmio, 10 mil. Segundo prêmio, 3 mil. Terceiro prêmio, R$2.000. Olha aí, Dinei, chegando a sua. Sonzeira da Legião Urbana.

0: Marica.
1: Sabe de que lado está?
0: Guilherme Santiago, do outro lado da cidade. Hoje a coisa vai ser desse jeito assim, ó.

0: É a hora do ouvinte, olha aí, nossa querida Ana do Jardim Alegre. Essa música é demais da conta, hein?
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meu Deus. Olha aí, Célia Ortiz, chegando a sua, querida Célia Ortiz. Ela pediu um gaúcho da fronteira. Mas não aperta não, é Aparício. Já temos aqui, gente, a ganhadora da cartela pro show de prêmios, hein? Nilza Rodrigues Kwiatkowski, na área 2. Oi, Nilza. Já pode buscar na sua cartela hoje até a 1 da tarde, né? Até o meio-dia e meia, na verdade, né? Ou na segunda-feira, se você optar, tá bom? O sorteio vai ser no próximo domingo, então não perde não. Já já o sorteio do frango assado a gente vai fazer na sequência, hein, gente? Presente da picanha na chapa, hein? Quero parabenizar aqui ainda, deixa eu mandar um alô aqui que a Lisa me passou. Um abraço com muito carinho para Delô do Alberto, né? Ô, Delô, parabéns, né? A Delô do Alberto, de aniversário hoje, olha que benção, hein? E para Dirce, ela que sempre auxilia a Glaci lá no Bazar, na comunidade São Geraldo, que também aniversaria hoje, tá bom? Deus abençoe imensamente, os nossos parabéns em nome da Lisa e de toda a equipe aqui da Capital do Papel. Muita paz, muita saúde, muito amor no coração!

0: Rapaz, gauchão da fronteira. Ah, e a Glacy diz assim, além da Dicinha, nossa companheira de bazar, olha que benção, né? Companheira de bazar, tem ainda a cunhada, né? A Deluir de aniversário hoje, é isso mesmo? Olha que Deus abençoe as duas. Parabéns, né? Muita paz, muita saúde, né, Glacy? Deus abençoe imensamente a todos os aniversariantes de hoje. Meu amigo Jean Carlos Barbosa, Jeanzinho ali do Bela Vista. Ô, Jean! Concorrendo aqui daqui a pouquinho o sorteio desse frango maravilhoso da picanha na chapa, hein? Pediram aqui uma do Cazuza, Nezilda do Jardim Itália, oferecendo pro esposo aí o Caio, todos da família curtindo a programação. Muito obrigado, viu? A Romilda Nascimento torcendo aqui pelo sorteio, participando, aliás, Sandra Mara Nascimento. E vamos com música bonita, gente. Olha aqui, ó.
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Olha aí, gente, Estevam abre o placar para a seleção brasileira em cima da Índia, né? O nosso querido Herbert trouxe aqui, mostrou o gol para a gente. Pena que vocês não podem ver aí, mas ouvem aqui por nós, né, Herbert? Ouvimos Kaoma Chorando Se Foi. Oh, meu Deus, essa música é de sucesso, né? Quem gostou de dançar e gosta de dançar lambada é bom demais, né? Olha. Quem um dia só lhe fez chorar. Musicão aqui pra você que tá curtindo a nossa programação. Vou atender agora aqui a Leandra. Ô, Leandra, pediu Sonífera Ilha. Essa música é linda, viu? Música do Titãs. É daquelas saudades, né? Vamos curtir então às 11h32.

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1: Obrigado, Amadão. Que bom que você está conosco. Aliás, o pessoal não esquece de pedir as suas músicas. Alô, Cida Dália 2, nesta cidade, Amadão Batista.

0: bom demais. Já temos aqui, gente, o frango vai para um ganhador. Atenção, Valdomiro Alves de Camargo. Você acaba de ser sorteado com o frango assado recheado. Maravilhoso, da picanha na chapa, tá legal? Parabéns. Só que você deve retirar o frango amanhã, a partir das 11 horas da manhã, no máximo ali até meio-dia e meia, tá bom? Que bom que você participou e ganhou, tá legal? Só não esquece de apresentar um documento seu para saber que você foi o ganhador, né? A gente vai informar lá o Juninho, a Renata, tá bem? Que Deus abençoe a todos. Vamos atender agora aqui a Elaine Catarina, que pediu aqui o Netinho com o Menino. Eu achei uma outra música, talvez não seja bem aquela que você pediu, tá bom? Mas vale, vamos mandar uma música bonita aqui para você com o Netinho. O Atamir, Dona Juraci, que Deus abençoe essa família abençoada. Os anjos, né? Fiquem com Deus e com os anjos. Olha, ontem foi o dia do anjo da guarda, né? Tivemos muitos pedidos aqui de músicas do anjo da guarda, né? Que coisa bonita, né, gente? Que Deus abençoe a vida de cada um dos nossos queridos ouvintes. 11:39.
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0: Um abraço aqui para o Hélio Barbeiro, para o nosso amigo Tizil, o Tostão. Um abraço também para os nossos queridos amigos Luiz e a Edna no bairro Bela Vista, a Nelly e família no bairro Bom Jesus, né? Um abraço aí para o Reni, para o Celso, a todos vocês, o nosso carinho muito especial.
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0: Alô, meu amigo Elcio, aquele abraço, Elcinho, tudo de bom e de melhor para você. Quero agradecer também a Marli Gomes, né? Oi, Marli Gomes, Deus abençoe o seu dia. Agradeço o carinho de cada um de vocês. Olha, gente, quem fez aniversário, né? Quem esteve completando aniversário foi o cantor Sting, grande cantor, né? Ele que é o vocalista do The Police. Grande Sting fez aniversário no dia 2 de outubro, completou 75 anos. E uma música que estourou, né, na parada no mundo inteiro, no Brasil não foi diferente, foi essa aqui, ó. Every Breath You Take. Every Breath You Take. Com The Police.

O aniversariante Sting, líder da banda The Police, Every Breath You Take. Faltando 13 minutinhos para o meio-dia, já já o programa Alegria no Senhor, né? Com a apresentação da FIA. Depois, na sequência, nós teremos, a partir das 14 horas, nosso grande amigo irmão Gilberto Alves Ojiba, gente, trazendo a Máquina do Tempo. Amanhã, dia de embalo gaúcho com o Dimas. A partir das 9 da manhã, nós teremos então também a participação de Flash sobre as eleições 2026. Tá certo, gente? Vamos trazendo agora uma canção aqui da grande Adriana da Cunha Calcanhoto, cantora, compositora, musicista e professora brasileira. Além de atuar como professora, tornou-se embaixadora da Universidade de Coimbra, em Portugal. Olha só, ela nascida no Rio Grande do Sul, celebrando seus 61 anos no último dia. Aliás, no último dia não, no dia de hoje, né? 3 de outubro, desculpem.

Adriana Calcanhoto. Mentiras. Atender aqui a Nezilda, aqui do Jardim Itália. Oi, Nezilda, seu esposo Caio, todos bem? Essa família abençoada, curtindo a nossa programação. Uma das mais belas canções de Cazuza. Saudoso Cazuza. Codinome Beija-Flor. Lembra dessa? Lembra dessa?

0: Que música linda, não? Cazuza, Codinome, Beija-Flor.
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0: Olha aí, Dona Cida, do bairro Jardim Alegre. A mãe do Adriano e do Paulo Henrique. Bom final de semana. Danilo aqui no Bom Jesus, meu grande amigo, aquele abraço. Olha aí, Alcinho, você que é fã do Elvis também, rapaz. Ariston na área 2. Alô, Ariston, a Sol, a sua esposa e a Helena, filhinha super linda, aquele abraço.

0: 11:57. E nós vamos concluindo aqui, gente, o super sábado de hoje. A Fia já está chegando aqui para apresentar o seu maravilhoso programa Alegria no Senhor. E vamos só destacando, gente, lembrando aqui que os ganhadores de hoje, a cartela para o show de prêmios no dia... O sorteio vai acontecer no domingo que vem, no dia 11, viu, gente? No dia 11, então, nós temos aí o show de prêmios. Então, a ganhadora foi a Nilza Rodrigues Kiatkowski. Deixa eu só lembrar se o sorteio é isso mesmo, gente. Deixa eu lembrar que é isso mesmo. Dia 11 de outubro, às 16 horas, o show de prêmios no pátio da igreja da comunidade Nossa Senhora Aparecida. Tá bom, gente? Depois nós temos aqui o ganhador do frango assado da picanha na chapa. Frango assado recheado maravilhoso, Valdomiro Alves Camargo, do bairro Sem Casas. Gente, fiquem com Deus, né? Amanhã não esqueçam, um dia muito importante para toda a nação brasileira, a escolha, né, dos nossos mandatários, seja na presidente da República, governo, senador, deputado federal, deputado estadual, compromisso que nós temos com o nosso país, tá bom, gente? Fiquem com Deus e até segunda-feira, que nós voltamos aí com o show da manhã, né? Nossa querida Fátima estará de licença esse período, né? Para o seu tratamento de saúde, nós sempre oramos e pedimos a Deus aí pela Fátima, tá bom, gente? Pelos aniversariantes de hoje, que Deus abençoe a todos vocês. Então, na segunda-feira, a gente está de volta. Valeu, gente!
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7: Que a união da tua alma com Jesus Eucarístico seja a luz que dissipa as trevas, a força que lhe sustente e a única felicidade do seu coração. Em nome do Pai, do Filho e do Espírito Santo. Amém.
8: Ficai comigo, Senhor,
9: porque vossa presença me é necessária
8: para não vos ofender. Bem sabeis quão facilmente vos abandono. Ficai comigo, Senhor,
9: porque sou fraco e preciso da vossa fortaleza
8: para não cair tantas vezes.
9: Ficai comigo, Senhor.
8: Ficai, Senhor,
9: porque sois a minha vida
8: e sem vós me esmorece o fervor.
9: Ficai comigo, Senhor,
8: para me mostrardes vossa vontade.
9: Ficai comigo, Senhor, porque desejo amar-vos muito e estar em vossa companhia.
8: Ficai comigo, Senhor, se quereis que eu vos

0: seja fiel.
1: Ficai comigo, Jesus, porque minha alma, com quanto seja paupérrima,
2: todavia quer ser para vós uma habitação de consolação, um ninho de amor. Então
1: ficai, Senhor, comigo. Busco somente a vós,
3: o vosso amor,
2: a vossa graça,
1: a vossa vontade,
2: o vosso espírito,
1: porque vos amo e não peço recompensa alguma
2: senão o aumento de amor. Amar-vos com perfeição
1: por toda a eternidade.
3: São Padre Pio, rogai por nós.
1: Ficai, Senhor.
3: Em nome do Pai e do Filho.

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2: 12 horas e 2 minutinhos. Uma boa tarde a você aí que está ligadinho, ligadinha conosco. Que bom estarmos aqui mais esta tarde para louvarmos e bendizemos o nome do Senhor. Que nós possamos nesta tarde abrir o nosso coração, entregar tudo que temos, tudo que somos, as nossas alegrias, as nossas tristezas, as nossas angústias, tudo aquilo que pode tirar a nossa paz. Lembrando que Deus é o nosso refúgio, a nossa fortaleza. E eu posso dizer, tudo posso naquele que me fortalece. E aquele que me fortalece é Jesus. Uma boa tarde aqui ao Gilberto, que sempre está conosco. Já vou avisando, né, que semana que vem eu não estarei aqui, né? E talvez na outra também não. Mas estará aqui, né, alguém me substituindo. E logo estarei novamente aqui. Estou indo, né? Que minha mãe vai fazer a cirurgia na quarta-feira, agora. E eu conto com as orações de cada um de vocês. Creio, espero, adoro, amo-vos, Senhor, por todos aqueles que não creem, não vos adoro e não vos amo. E eu creio que a minha mãe, essa cirurgia, as mãos dos médicos, está tudo no comando do Senhor. E eu quero, neste momento, pedir a intercessão de Nossa Senhora, pedindo que ela passe na frente. Passe na frente de todas as situações da nossa vida. Aquelas que nós sabemos como agir, aquelas que não sabemos. Mas que quando nós pedimos a Nossa Senhora, ela intercede. Ela com seu manto santo e sagrado envolve a nós e todos aqueles a quem nós pedimos proteção. Maria passa na frente, vai abrindo estradas, portas e portões, abrindo casas e corações. A mãe indo à frente, os filhos estão protegidos e seguem teus passos. Ela leva todos os filhos sob sua proteção. Maria passa na frente e resolve aquilo que somos incapazes de resolver. Mãe, cuida de tudo que não está ao nosso alcance. Tu tens poderes para isso. Vai, mãe, vai acalmando, serenando e amansando os corações. Vai acabando com o ódio, os rancores, mágoas e maldições. Maria vai terminando com as dificuldades, tristezas e tentações. Vai tirando seus filhos das perdições. Maria passa na frente e cuida de todos os detalhes.

males. Cuida, ajuda e protege a todos os seus filhos. Maria, tu és mãe, também porteira. Vai abrindo o coração das pessoas e as portas nos caminhos. Maria, eu te peço, passa na frente. Vai conduzindo, levando, ajudando e curando os filhos que precisam de ti. Ninguém pode dizer que foi decepcionado por ti depois de ter te chamado ou invocado. Só tu, com o poder do teu filho, pode resolver as coisas difíceis e impossíveis. Nossa Senhora, faço esta oração pedindo a sua proteção. Pai nosso que estais no céu, santificado seja o vosso nome. Venha a nós o vosso reino, seja feita a vossa vontade, assim na terra como no céu. O pão nosso de cada dia nos dai hoje. Perdoai as nossas ofensas, assim como nós perdoamos a quem nos tem ofendido. E não nos deixeis cair em tentação, mas livrai-nos do mal. Amém. Ave Maria, cheia de graça, o Senhor é convosco. Bendita sois vós entre as mulheres, e bendito é o fruto do vosso ventre, Jesus. Santa Maria, Mãe de Deus, rogai por nós, pecadores, agora e na hora de nossa morte. Amém. Rogai por nós, Santa Mãe de Deus, para que sejamos dignos das promessas de Cristo. Amém. E nós vamos ouvir a canção Com Vida Reluz, Eis Aí Tua Mãe.

11:14. E olha só, né? Estamos aí, vésperas de eleição. Que todos nós possamos rezar, pedir para Deus, que possamos pedir para Deus, né, que o melhor seja feito e fazer a nossa parte, né? Não diga assim, ah, eu não vou votar, eu vou anular. Vai lá e vota sim. Faz o teu papel de cidadão, de cidadã, e vamos lá, né? Juntos, e pedir principalmente, gente, para esse tempo nosso que anda bravo, né, Gilberto? A natureza está revoltada, gente. Nós pegamos uma tempestade na estrada essa semana, meu Deus do céu. Eu digo que é só Deus, né, quando a gente está na estrada e vem uma tempestade dessa. Muitos carros parando na estrada. Teve carro ali que chegou a sair da estrada. Olha, mas... E era dia de São Miguel Arcanjo, né? E eu ali, rezando, pedindo para São Miguel o tempo todo. E hoje eu também acordei, né? São Miguel, defendei-nos e rogai por nós, né? Defendei-nos no combate e rogai por nós. E vamos pedir sempre, né, que os anjos do Senhor estejam nos protegendo. Eu sempre digo, né, que os anjos do Senhor nos protejam, protejam todos aqueles que estão nas estradas, todos aqueles carros que passam por nós. E você que de repente está na estrada aí, que está nos ouvindo, você

0: Você que está saindo viajar, né? Sempre reza pelo teu anjo da guarda, pede proteção e que o sangue de Jesus venha cobrindo, né? Cobrindo quem vai dirigir, cobrindo todos aqueles que estão do lado, o veículo. E assim nós vamos, né? Sempre colocando nas mãos de Deus. E temos aqui já um áudio, né? A Ana Maria, um grande abraço a você, Ana Maria. Quanto tempo?
1: Bom dia, Fia. Tudo bem? Aqui é a Ana do Jardim Alegre. Eu sorteio Ana Maria Batista. A oferecer para minha neta, Gabriela, que fez aniversário ontem. Para a Dina, para a Ada, para a Leoni, para a Pedra Maria, para a Rose, para a Dona Cida,
2: Mas que quando nós pedimos a
1: para a
2: Nossa
1: Dona
2: Senhora,
1: Alexandrina, para a
2: ela
1: Dir,
2: intercede. Ela
1: a Sandra da
2: conservando o
1: Laje,
2: santo e sagrado em
1: a Pachaca São
2: volta a
1: Clemente, para o
2: nós
1: Dilson,
2: e
1: pessoal,
2: todos
1: né?
2: aqueles a quem nós pedimos
1: Se você
2: proteção.
1: puder tocar, o milagre
2: Maria
1: Caixa 7,
2: passa na
1: ou
2: frente,
1: Soldadinho de Deus,
2: vai abrindo
1: oferecer para
2: estradas,
1: eles, para vocês aí da rádio.
2: portas
1: Obrigada,
2: e
1: filha.
2: portões.
0: Obrigada a você, Ana. Deus abençoe imensamente. Temos aqui a Marica também. Deus abençoe você, Marica. Vamos ouvir.
3: Oi, Fia, boa tarde. Aqui é a Marica Darião, conhecida como Marica, mas é Maria Madalena. Eu peço a oração de vocês hoje. Hoje está fazendo 1 ano que meu irmão faleceu. Nós somos em 6, era 2 irmãos e 4 irmãs. E Deus levou. Daí eu peço a oração de vocês para ele, para todas as amigas do Zap. Principalmente para tua mãe, que vai passar por uma cirurgia, que Maria passa na frente e Jesus está no controle de tudo. Que Deus derrame muitas bênçãos sobre ela e sobre os médicos. Peço de coração. E para os meus vizinhos aqui também, da área 1, para os meus antigos vizinhos do Embaú, para todas as amigas do Zap, não vou falar de um por um, que é muito. E que Deus esteja no comando de tudo. E para minha cunhada Tereza da Bandeirante e minha cunhada Idalina da Bela Vista. E para vocês todos aí da rádio. Deus abençoe, tenha um bom dia. Toca um louvor aí para nós. Bem bonito. Eu ia pedir, fica um pouco de perfume, mas daí às vezes é difícil, né, de conseguir, mas se conseguir, eu agradeço. E ofereço também para tua mãe.
0: Amém. Deus abençoe você. Deus abençoe toda a sua família. Agradeço as orações. Peço para que todos estejam, né, unidos conosco em oração. E nós vamos ouvir a canção agora de Lucas e Lucian, O Milagre do Caixa 7.

0: Temos aqui mais um áudio da Marica.
1: Eu esqueci de falar o nome do meu irmão, é Pedro, conhecido como Pedro Barba. Tão emocionada que eu fiquei que até esqueci.
0: Olha só, deixa eu colocar aqui também mais um, mais uma mensagem. Boa tarde, filho. Ofereço o texto da misericórdia para mim, para minha mãe, meus compadres Noíra Aparecida lá do Felisberto e para vocês aí da rádio. Marcos da São Francisco. Marica, conheço bem teu irmão Pedro Barba. Olha só, a Laís, a Diana, estamos acompanhando. Deus abençoe, Laís. Deus abençoe toda a sua família. Que bom que está aí ligadinha conosco. E também quero colocar aqui todas aquelas pessoas, né, que rezam por nós, aquelas pessoas que pedem as nossas orações. E daqui um pouquinho, ó, eu já tô perdida de novo, Gilberto. A gente tava começando meio dia e meio, daí eu olho assim, parece que o programa vai começar ainda, né? Mas hoje nós estamos no horário normal. Provavelmente, semana que vem, pode ser que seja lá por umas 12 horas e 15 minutos, né, Gilberto? Por aí, mais ou menos, né? Mas fiquem atentos, o programa sempre vai ter. Eu não estarei aqui, mas com certeza a Cida estará, o compadre Denilson, né? Alguém vai estar aqui fazendo o programa. E nós vamos agradecer aos nossos colaboradores, mas primeiro nós vamos ouvir mais uma canção aqui, Gilberto. Fica sempre um pouco de perfume com Dorinha Drummond. E eu quero oferecer para a Lia, que está nos ouvindo também lá do Parque Limeira, área 2.

perfume para as mãos que oferecem rosas, para as mãos que sabem ser generosas. E nesse momento nós vamos agradecer a Deus por todos vocês que nos ajudam a manter esse programa no ar. Todos os meses estamos aqui, tem todos vocês que rezam, vocês que colaboram. E nós colocamos aqui os proprietários, todos os familiares da panificadora e confeitaria Quitutes, também todos os funcionários e famílias. O Aloísio, a Rosângela, filhos, funcionários e famílias da AMJ Artefatos de Cimento. Também a Gislaine, toda a sua família. A Núria, representando todos os colaboradores e famílias da Autoescola Dourada. Também a Cleonice, toda a sua família, funcionários e famílias da Mamal Materiais de Construção. A Giovana, seu esposo Márcio, seus filhos, todos os funcionários e famílias. Lá da Márcio Car. Também o Adalberto, a Sueli, toda a sua família, funcionários e famílias da pousada São Miguel Arcanjo. A Ivone, cabeleireira lá da São Francisco, toda a sua família. Também a Paula.

0: famílias lá da Hidralflex, em especial Dona Zilda, também a Nayara Bobig, toda a sua família, sua mãe Lúcia, a Milena representando todos os funcionários e famílias da empresa Bobig, a Lígia, o André, o Gabriel, representando as famílias da Inovaclin Odontologia, com todas as especialidades profissionais, com horário de atendimento das 8h30 às 19h30, fica na Avenida Paraná, 757. 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Também os nossos colaboradores leigos, a família da Dona Senhorinha da São Roque. Não é mais a São Roque, né? Lá da comunidade Nossa Senhora das Graças agora. Um beijo no seu coração, Dona Senhorinha, para toda a família. A família da Dona Vitória Drevignac, a família da Marilene Vela Lemes da Socomim, a família da Rosélia da Santa Rita, também sua mãe Terezinha aqui do centro, toda a sua família. A família da Dona Valdomira Kublinski, a família do Sidney da Silva Dias da Socomim, a família da Nayara Fernandes, a família da Dona Sinhara do Triângulo, a família Oliveira, Neiva, seu esposo Jorge, filhas Tatiana e Jéssica, a Cido, Cido, toda a sua família, Francine, toda a sua família, Franciele, Fabinho e família, que Deus abençoe a cada um de vocês. Também aqui o Juarez enviando sua mensagem lá do Jardim Cro. Está na sintonia, manda um abraço, né? Pedindo um abraço para toda a sua família. Ele envia um abraço aqui, um abraço especial. E Juarez a toda a sua família também. Também aqui. Acho que não tem. Ah, não, tem um áudio aqui que não baixou ainda. Vamos ver.
1: A paz de Jesus, filha. Boa tarde, salve Maria. Aqui é Maria Vergensky. Gostaria de deixar minha família em oração aí. E principalmente minha irmã Tereza, que está internadinha desde segunda-feira já. Andou passando bem mal. Graças a Deus, hoje está um pouquinho melhor. Oração para minha família e pela família dela. A Tereza, a Lisete, a Isabel, a Dilson, o Celso, eu e o Jaico, tá bom? Meus filhos também, Miguel e Clodoaldo, que tá todo mundo assim em volta de uma pessoa doente, né? Tá bom? Beijo no coração.
0: Beijo no seu coração, ó Pai Jesus, Dona Maria. A Bel mandou uma mensagem para mim também, né? Pedindo oração, estamos em oração e aqui colocamos também que todos lembrem aí da Dona Tereza, né? Para sua recuperação. E que Deus abençoe imensamente, Dona Maria, a senhora sempre rezando conosco, participando, né? E nós vamos iniciar o nosso terço, então, colocando as intenções que estão no coração de cada um de vocês que reza conosco, colocando as intenções do nosso coração. Quero colocar também, né, hoje, dia 3, a 11 de outubro, às 19h30, com as comunidades locais, inicia o novenário à festa da padroeira Nossa Senhora Aparecida. Então, estão aí todos convidados, né? Comunidade Nossa Senhora Aparecida, Socomim, paróquia Nossa Senhora de Fátima. Dia 12 de outubro, terá às 9 horas da manhã a missa solene de consagração das crianças e missa dos motociclistas, seguida de carreata com bênção dos veículos.

15 horas, missa com unção dos enfermos, e às 19h30, missa solene com a coração de Nossa Senhora Aparecida, seguida de procissão luminosa. E aqui estão pedindo, né? Ajude a deixar o jardim de Nossa Senhora mais bonito. Contribuindo com qualquer valor. Deixe seu nome registrado no livro, Livro das Flores. Então, dia 11 também terá o churrasco, cartão à venda, né? Também às 16 horas terá o show de prêmios eletrônico no pátio da igreja. Então, quem adquirir, você não precisa estar lá, né? E só preencher o canhotinho, eles vão ter o teu nome e mesmo assim, né? O número da tua cartela lá que vai ser sorteado. E nós vamos iniciar em nome do Pai, do Filho e do Espírito Santo. Amém. Pai nosso que estais nos céus, santificado seja o vosso nome. Venha a nós o vosso reino, seja feita a vossa vontade, assim na terra como no céu. O pão nosso de cada dia nos dai hoje, perdoai as nossas ofensas, assim como nós perdoamos a quem nos tem ofendido. E não nos deixeis cair em tentação, mas livrai-nos do mal. Amém. Ave Maria, cheia de graça, o Senhor é convosco. Bendita sois vós entre as mulheres e bendito é o fruto do vosso ventre, Jesus. Santa Maria, Mãe de Deus, rogai por nós, pecadores, agora e na hora de nossa morte. Amém. Creio em Deus Pai Todo-Poderoso, Criador do céu e da terra, e em Jesus Cristo, seu único Filho, nosso Senhor, que foi concebido pelo poder do Espírito Santo, nasceu da Virgem Maria, padeceu sob Pôncio Pilatos, foi crucificado, morto e sepultado, desceu à mansão dos mortos, ressuscitou ao terceiro dia, subiu aos céus, está sentada à direita de Deus Pai Todo-Poderoso, donde há de vir julgar os vivos e os mortos. Creio no Espírito Santo, na Santa Igreja Católica, na comunhão dos santos, na remissão dos pecados, na ressurreição da carne, na vida eterna. Amém. Ó sangue e água que jorraste do coração de Jesus, como fonte de misericórdia para nós, eu confio e espero em vós. E nesse momento, nós estamos esperando a sua ligação aqui no 3910-1200. E você quiser enviar a sua mensagem no 3910-1210. Liga aqui, reza essa primeira dezena do Terço da Misericórdia. Oferece, faz o teu oferecimento. E você também que está nos ouvindo, manda uma mensagem aqui da onde você está ouvindo, que acho que ainda estamos com problema na torre, né, Gilberto? Caiu uma enorme de uma torre, né? Tem uma torre aí provisória, mas ainda, né, não está alcançando longe. Então a gente não tem noção até onde ainda, né, tá pegando. Eu vou rezar essa dezena, então, enquanto ninguém liga. Eterno Pai, eu vos ofereço o corpo e o sangue, a alma e a divindade do vosso diletíssimo Filho, nosso Senhor Jesus Cristo, em expiação dos nossos pecados e os do mundo inteiro. Pela sua dolorosa paixão, tende misericórdia de nós e do mundo inteiro. Pela sua dolorosa paixão, tende misericórdia de nós e do mundo inteiro. Pela sua dolorosa paixão, tende misericórdia de nós e do mundo inteiro. Pela sua dolorosa paixão, tende misericórdia de nós e do mundo inteiro. Pela sua dolorosa paixão, tende misericórdia de nós e do mundo inteiro. Pela sua dolorosa paixão, tende misericórdia de nós e do mundo inteiro.

0: Pela sua dolorosa paixão, tende misericórdia de nós e do mundo inteiro. Pela sua dolorosa paixão, tende misericórdia de nós e do mundo inteiro. Pela sua dolorosa paixão, tende misericórdia de nós e do mundo inteiro. Pela sua dolorosa paixão, tende misericórdia de nós e do mundo inteiro. Ó sangue e água que jorraste do coração de Jesus como fonte de misericórdia para nós, eu confio e espero em vós. 3910-1200. Liga aqui para você rezar uma dezena do Terço da Misericórdia. E nós colocamos aqui na misericórdia do Senhor, na infinita misericórdia do Senhor, todos aqueles que pedem as nossas orações. Quero colocar o Padre Melo, quero colocar o Padre Primo, todos os padres da nossa paróquia, todos os diáconos, os leigos, aqueles que se doam pelo reino. Você também é um convidado, é um chamado a participar do reino de Deus. A dizer o teu sim. Sim, Senhor, eu estou aqui. Que a tua vontade prevaleça na minha vida. E que nós possamos mergulhar no oceano da misericórdia do Senhor todas as nossas intenções agora. Parece que nós já vamos ter alguém para rezar conosco. E você também que quer ligar aqui daqui um pouquinho, liga no 3910-1200. Alô, boa tarde.
1: Alô, boa tarde.
0: A paz de Jesus, tudo bem, Terezinha?
1: A paz de Jesus, tudo bem, graças a Deus. E você, filha?
0: Graças a Deus. Não tava.
1: Dá um abraço pra minha amiga Ana, que eu tô com saudade.
0: Já. Doce, não tava conseguindo ligar.
1: Não, porque tá muito ruim, né, a emissora?
0: Mas não tá pegando bem aí?
1: Não, muito ruim.
0: É, mas é que está com problema mesmo por causa do temporal, né?
1: Tá,
0: mas se Deus quiser, logo. Então, logo fica.
1: Já melhora,
0: bom.
1: Né? Já fica bom.
0: Pode colocar suas intenções.
1: Tá, eu vou colocar as minhas intenções. Pela semana que está terminando. E pedimos uma boa semana na paz do Senhor. E vou pedir para as pessoas que sempre pedem oração, né? Que escutam a nosso terço todos os sábados. Oferecer para Clarice e a Léo da Cantina, Nossa Senhora de Fátima. Para Barbosa e família do Monte Carlo. A Celinha Ortiz e família. A Judite da Band. A Beto e o Edson do Alto do Amparo. Para a Eva, a Sandra, o seu Pedro do Xaxim e toda a sua família. Ofereço para a Ione e a Mauri da Serrinha, abraço para eles. Para Zildo e Adriano da Lagoa e toda a sua família. Oferecer para o Sabará, que está entristecido com a morte da Fátima, né? Mas que Deus está ao lado dele, protegendo e dando muita paz e muita luz para ele. Um abraço para a Érica, que está cuidando dele. Que Deus reforce eles na sua espiritualidade. Que eles vão ficar bem, porque ela está bem. Ela está do lado do Pai, porque era uma pessoa muito boa, alegre, bem feliz da vida. Isso é para o Sabará e a família deles, que são lá do Monte Carlo. Para a Ruth Almeida e família, e toda a sua família. Para a Tatiana e a sua família. Eterno Pai, eu vos ofereço o corpo e sangue, a alma e a divindade do vosso diretíssimo Filho,

0: Nosso Senhor Jesus Cristo, em expiação dos nossos pecados e os do mundo inteiro, pela sua dolorosa paixão,
1: tende misericórdia de nós e do mundo inteiro.
0: Pela sua dolorosa paixão,
1: tende misericórdia de nós e do mundo inteiro.
0: Pela sua dolorosa paixão,
1: tende misericórdia de nós e do mundo inteiro.
0: Pela sua dolorosa paixão,
1: tende misericórdia de nós e do mundo inteiro.
0: Pela sua dolorosa paixão,
1: tende misericórdia de nós e do mundo inteiro.
0: Pela sua dolorosa paixão,
1: tende misericórdia de nós e do mundo inteiro.
0: Pela sua dolorosa paixão,
1: tende misericórdia de nós e do mundo inteiro.
0: Pela sua dolorosa paixão,
1: tende misericórdia de nós e do mundo inteiro.
0: Pela sua dolorosa paixão,
1: tende misericórdia de nós e do mundo inteiro.
0: Pela sua dolorosa paixão,
1: tende misericórdia de nós e do mundo inteiro.
0: Ó sangue e água que jorraste do coração de Jesus, como fonte de misericórdia para nós, eu confio e espero em vós. Amém.
1: Amém. Deus abençoe, Terezinha. Deus abençoe a tua família. Todos aqueles que estão no teu coração.
0: Amém, filha. Tudo de bom para você também, tua família. Um abraço para a Ninha.
1: Dou sim. Pode deixar. Fica com Deus. Tchau.
0: Você também. Fica com ele. Tá, tchau.
1: Tchau. Eu também quero colocar aqui a Thelma da São Francisco. Ela que faleceu seu esposo. Quero colocar toda a sua família, a Renata, sua filha, pedindo a Deus o consolo do pro coração de vocês. Todos aqueles que perderam seus entes queridos, né? A gente sabe que não é fácil, mas é só Deus mesmo para consolar, né? Então, e Deus consola, Deus coloca um bálsamo, coloca uma tranquilidade no coração que só Ele mesmo pode, né? E nós convidamos você a rezar aqui a terceira dezena do Terço da Misericórdia. Mas já que ninguém está ligando, você pode se preparando para a quarta, que eu vou rezar essa, né? Colocando aqui então a família da Renata, da Thelma. Eterno Pai, eu vos ofereço o corpo e o sangue, a alma e a divindade do vosso diletíssimo Filho, nosso Senhor Jesus Cristo, em expiação dos nossos pecados e os do mundo inteiro. Pela sua dolorosa paixão, tende misericórdia de nós e do mundo inteiro. Pela sua dolorosa paixão, tende misericórdia de nós e do mundo inteiro. Pela sua dolorosa paixão, tende misericórdia de nós e do mundo inteiro. Pela sua dolorosa paixão, tende misericórdia de nós e do mundo inteiro. Pela sua dolorosa paixão, tende misericórdia de nós e do mundo inteiro. Pela sua dolorosa paixão, tende misericórdia de nós e do mundo inteiro. Pela sua dolorosa paixão, tende misericórdia de nós e do mundo inteiro. Pela sua dolorosa paixão, tende misericórdia de nós e do mundo inteiro. Pela sua dolorosa paixão, tende misericórdia de nós e do mundo inteiro. Ó sangue e água que jorraste do coração de Jesus, como fonte de misericórdia,

0: misericórdia para nós, eu confio e espero em vós. E nessa quarta dezena do Terço da Misericórdia, mais uma vez, colocamos todas as nossas intenções, colocamos todas as pessoas enlutadas, especialmente a Thelma, né? A Thelma Almeida, que nós oferecemos aqui agora, pedindo consolo para o seu coração. Também quero avisar, né? O Dimas mandou agora há pouco, não tinha falado, já estava esquecendo, Dimas. E o Marcinho mandou já cedo também, né? Pedindo para avisar aí da missa amanhã, que vai acontecer lá na comunidade São Francisco de Assis, né? Será às 18 horas a missa de São Francisco, celebrando 800 anos do padroeiro lá da comunidade São Francisco. É isso aí, Dimas. Então, o tríduo solene em louvor a São Francisco de Assis, celebrando o jubileu dos 800 anos do seu trânsito. É de 2026, aliás, 12.026. Meu Deus do céu. 1.226, né? A 2026. Olha só. Três dias de grande graça e espiritualidade. Celebrações no dia 1, 2 e 3, né? Então, hoje é último dia do tríduo e amanhã, às 19h30, a missa, né? Venha celebrar conosco, será às 18 horas, né? Com a bênção dos animais, isso mesmo, Dimas? Só confirma para mim. Eu tô falando certo aqui. Também a Edneia, né? Boa tarde, estamos escutando o Santo Terço. Ofereço para minha mãe Cacilda, sou Edneia da Silva lá do bairro Socomi. Já temos alguém para rezar conosco. Alô, boa tarde.
1: Boa tarde.
0: Francisca?
1: Francisca.
0: Tudo bem com você?
1: Tudo bem, graças a Deus. E vocês aí, tudo bem?
0: Graças a Deus. Você fala de onde mesmo?
1: Faxinal Fino, reserva.
0: Olha só que glória a Deus de você ligar e nós sabendo do que tá pegando em reserva. Fico feliz, né? Porque... E tá pegando bem aí, Francisca?
1: Hoje, tá. Só que meu rádio não tá muito bom. Mas sábado passado, eu não queria acompanhar vocês. Não pegou.
0: Mas que bom. Bom sinal. Sinal que já tá começando, né, Gilberto? A gente fica feliz com isso. Muito feliz mesmo. Feliz por você ligar, né? Pode colocar suas intenções.
1: Mas a gente também fica feliz, porque a gente sente falta, sabe? Porque a gente não pode acompanhar nada, porque estamos precisando muito de oração. Colocar a minha família, colocar você, que falou que a sua mãe vai fazer cirurgia quarta-feira. Que Deus abençoe você e ela.
0: Amém.
1: Colocar o Gilberto e toda a família dele. Colocar os nossos seminaristas, os todos os nossos padres do mundo inteiro. E pedir por a paz do mundo e por a conversão dos pecadores. E pedir a Jesus que tenha misericórdia de nós, que acalme essas tempestades, porque não está sendo fácil.
0: Verdade.
1: E, eterno Pai, eu vos ofereço o corpo e o sangue, a alma, a divindade do nosso Deus, Filho, nosso Senhor Jesus Cristo, inspiração do nosso pecado e o pecado do mundo inteiro, pela sua dolorosa paixão.
0: Tende misericórdia de nós e do mundo inteiro.
1: Pela sua dolorosa paixão.
0: Tende misericórdia de nós e do mundo inteiro.
1: Pela sua dolorosa paixão.
0: Tende misericórdia de nós e do mundo inteiro.
1: Pela sua dolorosa paixão.
0: Tende misericórdia de nós e do mundo inteiro.
1: Pela sua dolorosa paixão.
0: Tende misericórdia de nós e do mundo inteiro.
1: Pela sua dolorosa paixão.
0: Tende misericórdia de nós.

0: e do mundo inteiro.
1: E na sua dolorosa paixão.
0: Tende misericórdia de nós e do mundo inteiro.
1: E na sua dolorosa paixão.
0: Tende misericórdia de nós e do mundo inteiro.
1: E na sua dolorosa paixão.
0: Tende misericórdia de nós e do mundo inteiro.
1: E na sua dolorosa paixão.
0: Tende misericórdia de nós e do mundo inteiro.
1: E na sua dolorosa paixão.
0: Tende misericórdia de nós e do mundo inteiro.
1: O sangue e a água que jorrasse do coração de Jesus, como fonte de misericórdia para nós, eu confio e espero em vós.
0: Amém. Deus abençoe. Um grande beijo no teu coração e conto com as tuas orações também, tá bom?
1: Amém. Então, eu rezo por vocês, vocês rezam por nós que nós estamos precisando. Um pedido por outro.
0: Tá bom. É assim, a oração sustenta, né? Um sustentando o outro em oração, isso mesmo.
1: É a verdade mesmo.
0: Fica com Deus.
1: Amém. Você também fica com Deus. Tudo de bom, bom final de semana. E tudo de bom pra vocês.
0: Pra você também. Tchau.
1: Obrigada, tchau.
0: E agora, essa foi a quarta dezena, né? Eu rezei, não, terceira. Eu tô perdida agora, gente do céu. A Terezinha rezou uma, eu não sei se eu rezei uma ou duas, eu rezei a primeira, né? Gente do céu, alguém manda mensagem aí, me ajuda. Mas eu vou rezar aqui. Qualquer coisa, eu rezo uma dezena a mais. Vou rezar com uma quarta dezena. Eterno Pai, eu vos ofereço o corpo e o sangue, a alma e a divindade do vosso diletíssimo Filho, nosso Senhor Jesus Cristo, em expiação dos nossos pecados e os do mundo inteiro. Pela sua dolorosa paixão, tende misericórdia de nós e do mundo inteiro. Pela sua dolorosa paixão, tende misericórdia de nós e do mundo inteiro. Pela sua dolorosa paixão, tende misericórdia de nós e do mundo inteiro. Pela sua dolorosa paixão, tende misericórdia de nós e do mundo inteiro. Pela sua dolorosa paixão, tende misericórdia de nós e do mundo inteiro. Pela sua dolorosa paixão, tende misericórdia de nós e do mundo inteiro. Pela sua dolorosa paixão, tende misericórdia de nós e do mundo inteiro. Pela sua dolorosa paixão, tende misericórdia de nós e do mundo inteiro. Pela sua dolorosa paixão, tende misericórdia de nós e do mundo inteiro. Pela sua dolorosa paixão, tende misericórdia de nós e do mundo inteiro. Pela sua dolorosa paixão, tende misericórdia de nós e do mundo inteiro. Pela sua dolorosa paixão, tende misericórdia de nós e do mundo inteiro. Pela sua dolorosa paixão, tende misericórdia de nós e do mundo inteiro. Pela sua dolorosa paixão, tende misericórdia de nós e do mundo inteiro. Pela sua dolorosa paixão, tende misericórdia de nós e do mundo inteiro. Ó sangue e água que jorraste do coração de Jesus, como fonte de misericórdia para nós, eu confio e espero em vós. Essa foi a quinta dezena do Terço da Misericórdia. Eu rezei a primeira e a terceira, Terezinha rezou a segunda, Francisca rezou a quarta, né? Então, nesse momento, onde você estiver, se você puder levantar a tua mão para o alto, dizendo: Deus Santo, Deus Forte, Deus Imortal, tende piedade de nós e do mundo inteiro. Deus Santo, Deus Forte, Deus Imortal, tende piedade de nós e do mundo inteiro. Deus Santo, Deus Forte, Deus Imortal, tende piedade de nós e do mundo inteiro. Nós estivemos

e continuaremos reunidos em nome do Pai, do Filho e do Espírito Santo. Amém. Nós vamos ouvir a canção com irmã Kelly Patrícia e padre Ailton, Terra Seca.

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0: 13 horas e 8 minutinhos. Agora nós vamos ouvir o que o Senhor tem a nos dizer através da sua palavra, compadre Melo.
1: Boa tarde, povo de Deus. Já vamos iniciar com a proclamação da palavra. E a primeira leitura é do livro do profeta Isaías. Vou cantar para o meu amado o cântico da vinha de um amigo meu. Um amigo meu possuía uma vinha em fértil encosta. Cercou-a, limpou-a de pedras, plantou videiras escolhidas, edificou uma torre no meio e construiu um lagar. Esperava que ela produzisse uvas boas, mas produziu uvas selvagens. Agora, habitantes de Jerusalém e cidadãos de Judá, julgai a minha situação e a de minha vinha. Que poderia eu ter feito a mais por minha vinha e não fiz? Eu contava com uvas de verdade, mas por que produziu uva selvagem? Pois agora vou mostrar-vos o que farei com minha vinha. Vou desmanchar a cerca e ela será devastada. Vou derrubar o muro e ela será pisoteada. Vou deixá-la inculta e selvagem. Ela não será podada nem lavrada. Espinhos e sarças tomarão conta dela. Não deixarei as nuvens derramar a chuva sobre ela. Pois bem, a vinha do Senhor dos Exércitos é a casa de Israel e o povo de Judá, sua dileta plantação. Eu esperava dela frutos de justiça e eis injustiça. Esperava obras de bondade e eis iniquidade. Palavra do Senhor.
0: Graças a Deus.
1: A segunda leitura é da carta de São Paulo aos Filipenses. Irmãos, não vos inquieteis com coisa alguma, mas apresentai as vossas necessidades a Deus em orações e súplicas, acompanhadas de ação de graças. E a paz de Deus, que ultrapassa todo entendimento, guardará os vossos corações e pensamentos em Cristo Jesus. Quanto ao mais, irmãos, ocupai-vos com tudo o que é verdadeiro, responsável, respeitável, justo, puro, amável, honroso, tudo que é virtude ou de qualquer modo mereça louvor. Praticai o que aprendestes e recebestes de mim, ou que de mim vistes e ouvistes. Assim o Deus da paz estará convosco. Palavra do Senhor.
0: Graças a Deus.
1: O Evangelho é de Mateus, capítulo 21, versículos 33 e 43. Naquele tempo, Jesus disse aos sumos sacerdotes e aos

0: anciãos do povo. Escutai esta outra parábola. Certo proprietário plantou uma vinha, pôs uma cerca em volta, fez nela um lagar para esmagar as uvas e construiu uma torre de guarda. Depois arrendou-a a vinhateiros e viajou para o estrangeiro. Quando chegou o tempo da colheita, o proprietário mandou seus empregados aos vinhateiros para receber seus frutos. Os vinhateiros, porém, agarraram os empregados, espancaram a um, mataram a outro e ao terceiro apedrejaram. O proprietário mandou de novo outros empregados, em maior número do que os primeiros, mas eles os trataram da mesma forma. Finalmente, o proprietário enviou-lhes o seu filho, pensando: ao meu filho eles vão respeitar. Os vinhateiros, porém, ao verem o filho, disseram entre si: este é o herdeiro. Vinde, vamos matá-lo e tomar posse da sua herança. Então agarraram o filho, jogaram-no para fora da vinha e o mataram. Pois bem, quando o dono da vinha voltar, o que fará com esses vinhateiros? Os sumos sacerdotes e os anciãos do povo responderam: com certeza mandará matar de modo violento esses perversos e arrendará a vinha a outros vinhateiros que lhe entregarão os frutos no tempo certo. Então Jesus lhes disse: vós nunca lestes nas Escrituras? A pedra que os construtores rejeitaram tornou-se a pedra angular. Isto foi feito pelo Senhor e é maravilhoso aos nossos olhos. Por isso, eu vos digo: o reino de Deus vos será tirado e será entregue a um povo que produzirá frutos. Palavra da salvação.
1: Glória a vós, Senhor.
0: Prezados irmãos e irmãs em Cristo, o Senhor manifesta na Sagrada Escritura o seu amor a cada um de nós e à sua Igreja, por meio de uma linguagem poética cheia de belas figuras. Nesse domingo, serve-se da relação entre um Senhor que tem uma vinha e ela mesma, na qual investe o seu esforço e guarda as suas esperanças de ali colher bons frutos. Esta vinha é cada um de nós. Vou cantar em nome do meu amigo um cântico de amor à sua vinha. No texto de Isaías, a palavra de Deus compara-nos a uma vinha muito estimada do seu Senhor e ao cuidado que tem com ela. Falo por meio de um cântico cheio de poesia. O Senhor precede a vinha precede a vinha e é Ele, cheio de esperança, que faz aparecer do nada, plantando-a, reunindo nela boas castas e tratando-a com todo cuidado, desde o princípio, para que nada de desagradável lhe possa acontecer. Não é por acaso que o Senhor nos compara a uma vinha. Nada há de mais contingente e incerto do que sua cultura. Uma pequena crise, já quase na hora da colheita, pode destruir radicalmente todas as esperanças. Deus chamou-nos à vida quando não éramos nada. Ninguém estava conosco, ninguém contava conosco, nem precisava de nós, porque simplesmente não existíamos. Deus multiplicou os cuidados para que chegássemos a este dia, felizes por sermos seus filhos. Confiou-nos à Igreja, onde encontramos todas as ajudas e meios para nos alimentarmos, combater as pragas ameaçadoras e nos enchermos de luz. É um amor gratuito. O único modo de a vinha mostrar a sua gratidão é oferecer ao seu Senhor uma colheita abundante de boas uvas, que por sua vez darão origem a bom vinho de boas obras. O vinho na cultura, desde aquela época, anda inseparavelmente ligado à festa e alegria. quando o vinho falta no banquete da vida,

0: falta algo muito importante. Deus espera de nós que demos bom fruto, boas uvas e bom vinho com as nossas boas obras, para lhe oferecermos no outono da vida. O Senhor confia ao seu amigo o encargo de cantar as belezas e a produção da vinha. E Jesus dirá na sua vida pública, para que vejam as boas obras e glorifiquem o vosso Pai que está nos céus. O meu amigo possuía uma vinha numa fértil colina, lavrou-a e limpou-a das pedras, plantou-a de cepas escolhidas, e no meio dela ergueu uma torre, escavou um lagar. Chamou-nos à vida dentro de uma família cristã, que nos deu a conhecer Deus, desde os primeiros momentos. Fez com que o coração dos nossos pais se enchesse de amor gratuito por nós. Plantou-nos na colina fértil da igreja. Aí recebemos o sol da doutrina do Evangelho, o alimento de seus sacramentos que brotaram do lado esquerdo ou do lado aberto do Salvador, na cruz. E podemos respirar a plenos pulmões com a oração de cada dia. Confiou-nos a pastores vigilantes que impedem o assalto dos malvados. Doutou o Santo Padre com o carisma da infalibilidade em questões de fé e da moral. E pôs à frente de cada igreja um bispo que governa em nome de Jesus Cristo e em união com o Santo Padre e toda a organização da igreja ao nosso serviço. Vamos fazer uma pausa para ouvirmos uma canção.
1: E nós vamos ouvir uma linda canção com o Padre Fábio de Melo. Vou cantar teu amor.

0: 13h22 e vamos dar continuidade aqui com o Padre Melo.
1: Continuando a nossa reflexão, nascemos manchados pelo pecado original e por isso somos terreno impróprio, incapaz de produzir obras meritórias. No batismo, o Espírito Santo infundiu em nós uma vida nova, com os dons e as virtudes teologais para que dessemos frutos de boas obras. Podemos considerar a Igreja essa torre de vigia que nos defende e avisa da aproximação de qualquer erro ou desvio da nossa vocação cristã. Como não havemos de agradecer humildemente ao Senhor e ter-nos recolhido na barca da Igreja para nos salvarmos do naufrágio do pecado original e nos conduzir a bom porto? Esperava que viesse a dar uvas, mas ela só produziu agraços. À medida que se aproxima o tempo da colheita, crescia a esperança do Senhor nos bons frutos da sua vinha. Somos a vinha do Senhor, e Ele investiu em nós um número incontável de graças. Estamos recebendo a cada momento. Deus espera com razão que correspondamos a estas graças com bons frutos, boas obras, e não apenas com bons propósitos e bons sentimentos. A vinha deu frutos, não os que o dono esperava, mas uvas não muito saborosas, uvas que nunca amadurecem e, portanto, não se podem comer, nem se podem transformar em vinho capitoso. Não fomos chamados a fazer parte da Igreja como uma peça de arte, a ocupar um lugar num museu sem nada a fazer. Deus quer que façamos boas obras, moralmente boas e com reta intenção, isto é, para lhe agradar. Só o amor a Deus e aos nossos irmãos torna as nossas obras agradáveis a Deus. É verdade que somos tão pequeninos que nada podemos oferecer ao Senhor sem que Ele antes o coloque nas suas mãos pequeninas. Não nos orgulhemos de algum bem que fizermos, como se fosse propriedade nossa, porque estamos devolvendo ao Senhor somente o que Ele depositou em nós, pensamentos, desejos e obras. E deu-nos a possibilidade de voltarmos atrás, enquanto estamos nesta vida mortal, para o desagravarmos das uvas azedas que lhe oferecemos e substituí-las por uvas doces, obras boas, obras de amor. Tudo na nossa vida deve constituir estas uvas doces, e não apenas as orações que rezamos. As nossas alegrias e amores, os nossos trabalhos e pausas de descanso, os nossos amores familiares e todas as amizades sadias. Se olharmos para os anos da nossa vida, descobriremos que ela é um compêndio das misericórdias de Deus e a história das nossas infidelidades. Passamos agora mais uma pausa para mais uma canção.
0: E a canção é de Maria do Rosário, Mãos Ensanguentadas de Jesus.

0: 13h31 e vamos dar continuidade com o Padre Melo.
1: Continuando a nossa reflexão, e perante a ingratidão da vinha, que recebendo tanto, nada oferece em troca, o Senhor lamenta-se. Agora, habitantes de Jerusalém, e vós, homens de Judá, sede juízes entre mim e a minha vinha? Que mais podia fazer a minha vinha que não tivesse feito? Então vivemos no tempo da graça e da misericórdia de Deus, não para de se manifestar para nós essa misericórdia e

podada nem cavada, e nela crescerão os espinheiros. Então, recomecemos por uma contrição sincera das nossas infidelidades, pedindo perdão a Deus. Todas as nossas infidelidades, de não correspondermos às graças que Ele nos derrama continuamente, só Deus, e não há nada, e não cada um de nós, mas pode medir a sua grandeza. É só Deus. E mostremos a nossa boa vontade ao Senhor por um bom propósito. Mas temos que cumprir o propósito, não só fazer propósito. Seria uma ingenuidade da nossa parte olhar para as palavras de Jesus como algo do passado. Mensagem dirigida exclusivamente às pessoas do seu tempo. Então peçamos humildemente ao Espírito Santo que nos ajude a vermos-nos retratados nessas palavras no Mestre Divino. Naquele tempo, disse Jesus aos príncipes dos sacerdotes e aos anciãos do povo. Naquele tempo deve ser lido hoje, aqui e agora. E em vez desses dignatários religiosos do tempo de Jesus, procuremos ler o nome de cada um de nós. Havia um proprietário que plantou uma vinha, cercou-a com uma cerca, cavou nela um lagar e levantou uma torre. Jesus não se refere somente ao povo de Deus de Israel. Um povo é constituído por pessoas individuais e cada uma delas deve corresponder individual e pessoalmente aos apelos do Senhor e às graças recebidas. Foi Deus quem plantou esta vinha, que é cada um de nós. Antes de ser plantada a vinha, como tal, não existia. Há pouco tempo ainda não éramos nada, porque simplesmente não éramos, não existíamos. Ninguém nos amava, ninguém nos desejava, nem esperava por nós, nem muito menos estava contando conosco para o que quer que fosse. Não éramos nada e, portanto, não servíamos para nada. Foi Deus quem decidiu tirar-nos deste anonimato para nos cumular com os seus dons. Não o fez por nosso merecimento, nem porque em nós houvesse algo que pudesse atrair a sua amizade. Nascemos da misericórdia do Senhor. Fomos enxertados no tronco da videira divina que é Jesus Cristo e devemos dar frutos de boas obras. A afirmação é do Mestre Divino. Eu sou a videira, vós sois os ramos. Quem está em mim e eu nele, esse dá muito fruto. Porque sem mim, nada podeis fazer. Está lá em João, no capítulo 15, versículo 5. A primeira condição para estarmos unidos a esse tronco divino é termos sido batizados, recebendo a graça santificante. Não é no tronco que se conhece a qualidade da videira, a não ser que se trate de um especialista. Qualquer um de nós conhece a qualidade da videira pelas uvas que dá. É também por meio das nossas boas obras que as pessoas conhecem a bondade e a misericórdia de Cristo. Deus levantou uma sebe para nos defender dos assaltos do inimigo. Gravou em nosso coração os mandamentos e a consciência funciona com esse sebe que nos defende dos assaltos, se lhe quisermos prestar atenção. O trabalho de cavar o lagar na vinha é uma manifestação de esperança. Só se decide cavar um lagar, que antes eram feitos assim, abrindo uma cavidade na pedra para transformar as uvas em vinho, é porque tem esperança de uma boa colheita. Depois arrendou a uns vinhateiros e partiu para longe. Quando chegou a época das colheitas, mandou os seus servos aos vinhateiros para receber os frutos. Os vinhateiros, porém, lançando mão dos servos, espancaram um, mataram o outro e ao outro apedrejaram. Somos administradores de tudo o que Deus colocou à nossa disposição. Nada do que temos é propriedade nossa. A vida, as qualidades, o tempo e a força para o trabalho. Estamos num tempo de prova da nossa fidelidade a Deus na administração desses bens. Se nos comportarmos como bons administradores,

0: cultivando a santidade pessoal, não prestaremos contas, mas apresentaremos a conta ao Senhor, que escreveu um santo dos nossos dias. Como escreveu, né? Todo tempo que tivermos é simultaneamente tempo de trabalho. E trabalho intenso na vinha da nossa alma e tempo de colheita. Todas as noites, na presença do Senhor, devemos olhar para o nosso dia, para ver os frutos de amor que ao longo do dia podemos colher. Cada um de nós encontra-se também culpado, mesmo diante do Senhor. Não damos ouvidos, muitas vezes, ao que a igreja, pelos seus pastores, nos diz. Acontece também que, em vez de ficarmos agradecidos às pessoas que nos chamam a atenção para os desvios do caminho de Deus, não ficarão agradecidos, mas zangados com elas. Jesus disse, quem nos ouve, a mim ouve. Por isso, meus irmãos, é a hora da misericórdia.
1: Nós vamos ouvir com Frei Gilson, Acalma Minha Tempestade.

13h45, a tempestade vai acalmar. Acalma minha tempestade, acalma o meu coração. Você aí que está me ouvindo, se você estiver preocupado com alguma coisa, se está uma tempestade na sua vida, ao som da voz do Senhor, deixe que a tempestade se acalme. Confia no Senhor. Eu amo aquela passagem lá, quando Jesus, ele estava caminhando sobre as águas, e os discípulos no barco, e aprontando aquela tempestade, e quando Pedro olhou, né? Eles falaram até que era um fantasma. E quando Pedro perguntou, né, se era Jesus, e Jesus falou com ele, e ele disse, ele permita que eu vá até você. E Jesus o chamou, e ele foi. E ele caminhando até Jesus, né, naquele imenso mar, naquelas águas ali que estavam agitadas. E ele olhando para Jesus, ele foi caminhando. Só que quando ele olhou para o lado, que ele viu o tamanho da tempestade, aquelas ondas, ele teve medo e começou a afundar. Mas ele começou a afundar perto de Jesus. E quando ele chegou a afundar, Jesus estende as mãos, né? Coloca as mãos e puxa. E ele abraça Jesus. E Jesus diz, não tire os olhos de mim. Ele só teve medo quando ele tirou os olhos de Jesus. Ele só teve medo quando ele olhou para o lado. E ele enxergou o tamanho da tempestade. Por isso, meu irmão, minha irmã, que Jesus acalme a tempestade da tua vida. Não olha para o problema. Não olha para o tamanho da situação. Mas olhe.

para o tamanho da bondade e misericórdia do Senhor. Esse Senhor que nos ama, nos acolhe, nos estende as mãos todos os momentos. É Ele quem faz acalmar as nossas tempestades. É Ele que acalma todas as tempestades do nosso coração. Eu digo para você, não tenhas medo, não tenhas medo. O Senhor está contigo, o Senhor está conosco, Ele está do nosso lado. Eu meditava naquele momento aonde eu falei que estávamos na estrada, estava acontecendo uma grande tempestade e simplesmente o limpador do carro não estava sustentando. Não estava sustentando para limpar o para-brisa. De tanta chuva. Dia de São Miguel Arcanjo, e eu pedindo ali, rezando, pedindo que São Miguel Arcanjo, com todas as milícias de anjos do céu, estivessem conosco. Gente, no meio daquela tempestade, eu não olhei para o tamanho da tempestade, mas eu fiquei com os meus olhos fixos em Jesus. Assim como eu rezava, pedia para São Miguel Arcanjo, eu dizia: Jesus, cubra-nos com o teu sangue. Uma hora, uma poça d'água, era uma baixada, e naquele momento, assim, aquela água veio como uma onda por cima de nós, a estrada sumiu de vez. E eu não me abalei, eu não tive medo, porque eu entreguei ao Senhor. Aí quando nós vimos um posto, nós paramos. E quando acalmou, que a gente saiu dali, tinha muitas árvores caídas, muitos carros que uns caíram na valeta, né? Já tinha socorro ali. E eu só agradeci ao Senhor, né? Então nós estamos vendo que o tempo está mudando. Quando a gente fala em tempestade, não só essas tempestades naturais que têm acontecido, mas quantas pessoas passando por tantas tempestades, momentos de enfermidade, depressão. Só quem teve depressão, eu já tive um ano de depressão, e só quem teve sabe. A pessoa não quer viver aquilo, mas é algo forte, é algo que a pessoa não consegue sair. Mas assim como Pedro estava afundando naquela água e Jesus estendeu a mão, Ele estende a mão, talvez para você que está vivendo esse momento, para você que está vivendo uma depressão. Você já procurou um médico, você já tem tomado remédio, mas mesmo assim, você não conseguiu ainda sair desta. Olha para Jesus, deixe que Ele te abrace, deixe que Ele te cure. Desde que Ele cure as feridas do teu coração, confie, espere nele. E como essa cena, né, do filme The Chosen, que no momento em que Pedro estava, que Jesus estava na barca ali, né, e Pedro ainda abraçado, e ele dizia: por favor, não solte de mim, por favor, não solte de mim. O Senhor não solta de mim. O Senhor não solta de você. Somos nós que desviamos o nosso olhar para o nosso problema.

0: Aí nós achamos que aquele problema é gigante. Mas nada é maior do que o Senhor, do que o amor do Senhor por nós. Ele que nos protege, nos ampara, nos cuida, cuida daqueles a quem amamos, daqueles por quem pedimos orações. Meu irmão, minha irmã, tudo pode ser mudado e transformado pela força da nossa oração. E nós não conseguimos nos assegurar nas coisas desse mundo, nós não podemos. Nós temos que fixar os nossos olhos no Senhor. Por isso, meu irmão, minha irmã, faça uma entrega hoje, uma entrega do teu coração, uma entrega da tua vida, da tua família, e deixe que o Senhor acalme todas as tempestades, talvez que você tenha vivido, que você já viveu, que ficou lá dentro de você, que você ainda carrega algo dentro de você. Entrega, entrega. Também quero colocar aqui neste momento o Riva, a Márcia, que estão completando 2 anos de união, com muitas bênçãos. Riva, Márcia, que nenhuma tempestade da vida no mundo consiga destruir essa união, mas que vocês estejam debaixo da proteção do Altíssimo. Como diz você mesmo aqui, com muitas bênçãos, que essas bênçãos do Senhor continuem acompanhando vocês todos os dias das suas vidas, a família de cada um de vocês. E agora, né, as horas passam, né? Acho que se eu fosse aqui hoje, eu ia um pouquinho mais. Mas nós temos aqui, eu quero que o Gilberto seja o responsável aqui, né? Nós vamos sortear um bingo da comunidade Nossa Senhora Aparecida. Gilberto, eu quero que você fale o número de 1 a 11. Número 5, Dona Maria Vergens, que ganhou o bingo lá do show de prêmios da comunidade Nossa Senhora Aparecida. Primeiro prêmio, R$10.000. Segundo, R$3.000. Terceiro, R$2.000. Então aí, Dona Maria vai estar concorrendo. Se não puder ir, pode ir lá da casa, nós vamos preencher o seu nome aqui. E eu já me despeço com um grande beijo no seu coração. Acho que 2 semanas eu não venho, mas logo estarei aqui e peço as suas orações por mim, pela minha mãe, por toda a minha família, né? Minha mãe que faz a cirurgia na quarta-feira. E nós vamos encerrar, né, com o Padre Melo aqui agora.
1: E agora, chegando já ao fim do nosso programa, quero já deixar aqui o meu abraço a todos os nossos queridos radiovintes, desejando a todos aí um bom final de semana, que Deus os abençoe a todos. Agora vamos ouvir mais uma canção e depois eu fico aí com o Gilberto e a Máquina do Tempo.
0: Amém! Nós vamos ouvir a canção Espera no Senhor, com Eliana Ribeiro.

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Olá, você! Muito boa tarde! Muito boa tarde, Telêmaco Borba e toda a região dos Campos Gerais. Está começando pela capital, Máquina do Tempo. Uma programação especial diferenciada no seu final de semana, com o melhor da música nacional e internacional, os grandes sucessos do passado, de volta no seu rádio, de presente para você. Afinal de contas, boa música não tem prazo de validade. E na sua companhia até às 16h, eu, Gilberto Alves, o Giba. Seja muito bem-vindo, seja muito bem-vinda. Afinal de contas, aqui é o seu lugar, aqui é bem melhor. Você sintoniza 101.9, Capital do Papel FM, transmitindo de Telêmaco Borba, Estado do Paraná. E aí, tudo jóia? Tudo certo? Tudo bem com você? Trabalhando hoje, bom trabalho. A você que está descansando, bom descanso. Muito obrigado pela preferência de sintonia, muito obrigado pelo carinho da sua audiência. Você nos acompanhando pelo rádio em 101.9. Você nos acompanhando pela internet, pelo site, aplicativo. Amigo internauta, muito obrigado pela sua companhia.

Falando nisso, quero abraçar com muito carinho o pessoal de São Jerônimo da Serra, Rosário do Ivaí, Ivaí, Rolândia, Ivaiporã, Sapopema, Prudentópolis, Ibaiti, Castro, Ponta Grossa, Mauá da Serra, Arapoti, Cândido de Abreu, Manuel Ribas, Reserva, Embaú, Figueira, Ventania, Ortigueira, Tibagi, Tamarana, Rio Branco do Ivaí. Pessoal nos acompanhando em Sengés, Jaguariaíva e Piraí do Sul. Muito obrigado pela grande audiência, obrigado pela sua companhia. Hoje é sábado, né? Dia 3 de outubro de 2026. 2:08. Preparado? Preparada para viver grandes momentos, fortes emoções, voltar no tempo, recordar o melhor do passado? John Paul Young. Ele nasceu em Glasgow no dia 21 de junho de 1950. É um cantor australiano de origem escocesa que conseguiu sucesso internacional com a canção do ano de 1978, Love is in the Air. 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

0: Anos 80, tudo de bom, hein? Estilo de musical que mistura elementos de pop e disco, marcando o clima leve e dançante da época. Essa música foi lançada em 1979 pelo cantor e produtor alemão Peter Kent, tornou-se um grande sucesso e alcançou o topo da parada na Alemanha em 1980. Estou falando de Peter Kent, It's a Real Good Feeling. Nós ouvimos também Bee Gees, I Should Be Dancing, Tavares, Heaven Must Be Missing an Angel, Tina Charles, I Love to Love, e também John Paul Young, Love is in the Air. 2:28.
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0: 2:30 e você segue conosco aqui pela capital e nós seguimos resgatando o melhor do passado para você que gosta do que é bom. Afinal de contas, boa música não tem prazo de validade. Seguimos com a Máquina do Tempo e eu vou falar agora de José Gonzaga Ferreira. Ele que nasceu no dia 10 de fevereiro de 1924, na cidade de Paraisópolis, no sul de Minas Gerais, onde residiu com seus familiares durante toda a infância e adolescência. De origem simples, começou cedo a trabalhar em sua cidade. Destaca-se a atividade que mais gostava de fazer, que era carregar as malas dos viajantes que chegavam à cidade, da estação de trem até o Hotel Central. No início da fase adulta, buscou melhores oportunidades de trabalho em cidades maiores do Vale do Paraíba, como Itajubá, Campos do Jordão e São José dos Campos. No final da década de 1940, decide por ir viver na região central da cidade de São Paulo. Estabelece-se em muitos recursos, aliás, sem muitos recursos, né? Na região de Cambuci, onde conseguiu uma oportunidade de trabalho em uma empresa fabricante de cadeiras para salões e barbearias. Apesar de ter feito algumas apresentações musicais amadoras em sua infância e adolescência, em sua cidade natal, foi na cidade de São Paulo que participou pela primeira vez de um programa de calouros. Incentivado por colegas e conhecidos que ficavam impressionados com a sua afinação vocal, continuou a participar de programas de calouros, tendo ganho por diversas vezes o primeiro lugar dos concursos. Suas vitórias começam a chamar a atenção e nessa época consegue ser contratado como cantor fixo da Rádio Tupi de São Paulo. Ele foi ancião das

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0: E nós voltamos no tempo e recordamos com The Fevers, Pombinha Branca, Os Incríveis, O Milionário, Gerry Adriani, Doce Doce Amor e ainda Carlos Gonzaga, Diana. 2h45.
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2: 2:46, acionando a máquina do tempo e voltando até o ano de 1980. Plumas e Paetês é uma telenovela brasileira produzida e exibida pela TV Globo de 8 de setembro de 1980 a 24 de abril de 1981, em 191 capítulos. Substituiu Chega Mais e foi substituída por O Amor é Nosso. Foi a 26ª novela das 7, exibida pela emissora. Escrita por Cassiano Gabus Mendes, com colaboração, ou seja, com coautoria, né, de Silvio de Abreu, e dirigida por Jardel Melo e Mário Márcio, com direção geral de Gonzaga Blota e Reinaldo Bouri. A espinha dorsal de Plumas e Paetês, a trama de Marcela Elizabeth Savala, que se infiltra em uma família rica, assumindo outra identidade, era idêntica à da novela A Intrusa, da TV Tupi, do ano de 1967. Na novela Plumas e Paetês, teve Elizabeth Savala, Cláudio Marzo, José Wilkes, Maria Cláudia, Angelina Muniz, Neuza Amaral, José Leugói, Miriam Pérsia, ou seja, né, e Paulo Guarnieri. Ambientada em São Paulo, a novela conta a história da jovem mineira Marcela, depois de um ano morando longe de sua família, em Belo Horizonte. Osmar Sampaio decide voltar para São Paulo com a sua noiva Júlia. Eles dão carona para a amiga Marcela, que está grávida, e pretende começar uma vida nova na capital paulista depois de ter sido abandonada pelo namorado, Renato. Na estrada, eles sofrem um grave acidente do qual Marcela é a única sobrevivente. Para não ficar desamparada numa cidade onde não conhece ninguém, ela decide assumir a identidade da noiva de Osmar e começa a desfrutar do conforto que a família do rapaz lhe proporciona. Músicas que fizeram parte da trilha sonora da novela Plumas e Paetês, do ano de 1980, nós vamos ouvir aqui Marina Lima e Caetano Veloso. Nosso Estranho Amor, Give Me the Night, George Benson, Nova Manhã, 14 bis, direto do Túnel do Tempo.
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0: E assim nós ouvimos músicas que fizeram parte da trilha sonora da novela Plumas e Paetês do ano de 1980. Nova Manhã, 14 Bis, George Benson, Give Me the Night, Marina Lima e Caetano Veloso, Nosso Estranho Amor, direto do Túnel do Tempo. Pontualmente, 3 horas.
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2: Eu tenho uma mensagem para você e o título dela é Sejamos Maiores que a Indiferença.

0: Durante todo o nosso dia cruzamos com inúmeras pessoas, sejam conhecidas ou desconhecidas. E certamente não nos relacionamos interpessoalmente com a maioria delas. Temos nossas vidas cheias de problemas a serem resolvidos, em casa ou no trabalho, e quase ninguém tem tempo de ouvir quem está do lado. Somos seres tão pequenos que muitas vezes ignoramos a importância da comunicação com as diversas pessoas que nos rodeiam. Simplesmente por valorizarmos mais a nossa própria vida que a de qualquer outra pessoa que esteja perto. Cada vez mais associamos a felicidade ao prazer pessoal, inutilizando completamente as inúmeras pessoas à nossa volta que às vezes necessitam apenas de ouvir um bom dia para se sentir feliz. A indiferença é um dos sentimentos mais dolorosos. Já imaginou viver cercado de pessoas sem ninguém direcionar nenhuma palavra a você? Milhares de pessoas vivem diariamente esta situação, se transformando em seres insignificantes para a sociedade, porque um simples diálogo não trará nenhum benefício material a quem doar um pouco do seu tempo com eles. Não sejamos indiferentes com as pessoas que nos rodeiam. Muitas vezes, receber um simples sorriso pode ser a única coisa que faltava para tal pessoa conseguir seguir em frente. Pense nisso.
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0: Hoje é sábado, dia 3 de outubro de 2026. E quem continua com você até as 4 da tarde sou eu, Gilberto Alves, o Giba. E nós seguimos com a programação especial diferenciada no seu final de semana, que é a Máquina do Tempo. Os grandes sucessos do passado, de volta no seu rádio, de presente para você. Afinal de contas, boa música não tem prazo de validade. Muito obrigado pela sua companhia, muito obrigado pela sua audiência. Você nos acompanhando pelo rádio em 101.9. Você nos acompanhando pela internet, pelo site, pelo aplicativo Amigo Internauta. Obrigado pela sua companhia. 3 horas e 6 minutos. Você lembra da música Oh Suzy? É o primeiro single da banda sueca de New Wave Pop Secret Service, lançado em 1979. Chegou ao Brasil em agosto do mesmo ano, ou seja, no ano de 1979. Vamos voltar no tempo? Vamos recordar então com um ritmo muito gostoso com Secret Service, Oh Suzy.
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0: Essa gaitinha de boca é sensacional demais, hein? Parece-me que é o Stevie Wonder tocando essa gaitinha, hein? Você ouviu Eurythmics, There Must Be an Angel. Também passou por aqui Kiko Zambian, que rolam as pedras, Lulu Santos, Tempos Modernos, Bonnie M, Derry Cool e ainda Secret Service ou Suzy. 3 horas e 27 minutos.
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1: Ok, já estamos de volta com a Máquina do Tempo aqui pela Capital do Papel, FM 101.9. E nós seguimos resgatando o melhor do passado, agora 3 horas e 28 minutos. A versão da música era um garoto que, como eu, amava os Beatles e os Rolling Stones, gravada pelos Engenheiros do Havaí, foi lançada em 1990 no álbum O Papa é Pop e se tornou um dos maiores sucessos da banda. E é essa que nós vamos ouvir agora com Engenheiros do Havaí.
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0: Nós voltamos no tempo e recordamos com The Beatles, Love Me Do, Magazine Soul Boy, O Traje a Rigor. Nós vamos invadir sua praia e ainda Engenheiros do Havaí. Era um garoto que, como eu, amava os Beatles e os Rolling Stones. 3 horas e 43 minutos.
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3: 3:44. Já estamos de volta aqui pela capital com a Máquina do Tempo, resgatando o melhor do passado. João Rubinato, ele nasceu em Valinhos no dia 6 de agosto de 1910 e faleceu em São Paulo no dia 23 de novembro de 1982. Ele foi um compositor, cantor, comediante e ator brasileiro, conhecido como o pai do samba paulista. Destacou-se como uma das figuras mais relevantes da música popular brasileira, ao criar uma identidade única do samba e como um dos principais difusores da cultura e da produção artística do estado de São Paulo. Entre as características mais marcantes de suas canções estão o uso do dialeto ítalo-paulista e o retrato sensível do cotidiano das camadas populares e marginalizadas da população urbana, origem italiana de alguns bairros paulistanos, como Barra Funda e Brás, em oposição à letra do samba fluminense, que exalta a figura do morro, do malandro, em oposição à figura do trabalhador. Ele nasceu no interior paulista e foi criado na capital. Lançou, em 1934, a marcha carnavalesca Dona Boa, que conquistou o primeiro lugar em um concurso promovido pela Prefeitura de São Paulo. Seu reconhecimento em âmbito nacional, contudo, consolidou-se a partir de 1950, na década de 1950, quando o grupo paulistano Demônios da Garoa, né, interpretou a sua canção Saudosa Maloca. Em 1964, lançou outro grande sucesso, Trem das Onze, que rapidamente se tornou conhecido no Brasil e no exterior, solidificando a imagem do cantor como ícone da música paulista e transformando a canção em um símbolo cultural da cidade de São Paulo. Seus outros sucessos incluem Tiro ao Álvaro e também Samba do Ernesto. Ele é Adoniran Barbosa.

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0: E nós recordamos aqui na Máquina do Tempo, Have You Ever Seen the Rain com Creedence, George McRae, Rocker Baby, The Doobie Brothers, Listen to the Music, Moraes Moreira, Lá Vem o Brasil Descendo a Ladeira e ainda Adoniran Barbosa, O Samba do Ernesto. 4 e 1. Eu quero agradecer a sua companhia, a sua audiência. Desejo a todos um ótimo domingo. E se Deus quiser, no próximo sábado nos encontramos aqui pela Capital do Papel, às 14h, com mais uma edição da Máquina do Tempo. Grande abraço a todos e até lá, se Deus quiser.
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2: 16 horas e 4 minutos.

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3: 16 horas e 22 minutos.

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6: 17 horas e 6 minutos.

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2: 17 horas e 47 minutos.

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6: 18 horas e 33 minutos.
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A maior gratificação de um artista é subir em palco e ser recebido com carinho, com alegria, com simpatia, como nós estamos sendo recebidos aqui por todos vocês, tá? Muito obrigado. E a melhor maneira de retribuir isso, é claro, é cantando para vocês. Vamos nessa.